0: 9 horas.
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2: Olá, boa noite.
3: Boa noite para você que nos acompanha em todo o país.
2: Segunda-feira, 27 de julho de 2026.
3: Vamos aos destaques do dia.
2: Estatuto da Igualdade Racial completa 16 anos.
3: Um marco legal no fornecimento de direitos e geração de oportunidades.
2: E quem conversa com a gente sobre os avanços da lei é Bárbara Oliveira, secretária executiva do Ministério da Igualdade Racial.
4: O estatuto, fez um processo de trazer como responsabilidade para o Estado brasileiro a obrigação de enfrentar o racismo nas suas políticas, nas suas ações.
3: Proteção no ar.
2: Na hora de escolher o que as crianças assistem e jogam, a classificação indicativa é a maior aliada de pais e responsáveis.
5: A classificação indicativa leva em conta se a produção exibe cenas de violência, se há conteúdo sexual ou de nudez, ou se faz uso ou referência a drogas lícitas e ilícitas.
3: Cultura.
2: Teatro Amazonas em Manaus e o Teatro da Paz em Belém são reconhecidos como patrimônio cultural do mundo. Luana Karen.
6: Os teatros passam a figurar juntos na lista do patrimônio mundial cultural da Unesco, com o nome Teatros da Amazônia.
3: Hoje na apresentação da Voz do Brasil, Marina Jungmann e Luciano Seixas.
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3: Brasil e Coreia do Sul assinaram 5 memorandos de cooperação nas áreas de educação, energia, tecnologia industrial, atividades espaciais e esportes.
2: Os documentos foram assinados durante a visita do presidente sul-coreano Lee Jae-myung ao Brasil.
3: Os dois países vão fortalecer a cooperação em atividades espaciais pacíficas, biocombustíveis e energia limpa, intercâmbio entre universidades e atletas e incentivo à pesquisa e inovação.
2: Brasil e Coreia do Sul também retomaram as negociações para um acordo comercial entre o país asiático e o Mercosul.
3: Em 2025, o intercâmbio comercial entre os dois países chegou a 11 bilhões de dólares. O Brasil também abriga a maior comunidade coreana na América Latina.
2: Campanha Julho Verde chama a atenção para a importância do diagnóstico precoce do câncer de cabeça e pescoço.
3: Feridas na boca que não cicatrizam, rouquidão persistente e caroços no pescoço são alguns dos sinais que não devem ser ignorados.
2: Saiba como prevenir a doença na reportagem.
7: Uma ferida na boca que não cicatriza, rouquidão prolongada ou um caroço no pescoço. Sintomas que muitas vezes são ignorados, mas que podem ser sinais de alerta para o câncer de cabeça e pescoço. Foi o que aconteceu com a aposentada Karina Oliveira Souto, de Brasília. Hoje, em tratamento, ela transforma a própria experiência em um alerta para que outras pessoas não adiem a procura por atendimento.
8: O câncer não espera. Hoje, quanto mais você descobrir esse diagnóstico mais rápido, melhor sua chance de cura.
7: Segundo o INCA, o Instituto Nacional de Câncer, o Brasil deve registrar mais de 780 mil novos casos de câncer por ano até 2028. Desse total, cerca de 40 mil serão de câncer de cabeça e pescoço. O problema é que a maioria ainda é diagnosticada tardiamente. E é justamente para mudar essa realidade que a campanha Julho Verde reforça um alerta. Identificar os sintomas cedo pode aumentar as chances de cura. O câncer de cabeça e pescoço reúne tumores que atingem regiões como boca, garganta, laringe, nariz, tireoide e pele da face e do pescoço. Entre os principais fatores de risco estão o tabagismo, o consumo de bebidas alcoólicas e a infecção persistente pelo HPV. Quando descoberto precocemente, as chances de sucesso do tratamento aumentam e o risco de sequelas diminui, explica Isabela Costa Santos, chefe substituta do setor de cirurgia de cabeça e pescoço do INCA.
9: É importante a gente entender que quanto mais cedo essa doença é diagnosticada, melhores são os resultados. Em qualquer lugar do mundo, se você pode tratar um tumor no estágio inicial, nós estamos falando de índices de cura muito melhores, né? E altos.
7: A prevenção passa por hábitos saudáveis, alimentação equilibrada, higiene bucal, prática de atividade física, proteção contra o sol e vacinação contra o HPV, oferecida pelo SUS para crianças e adolescentes na faixa indicada pelo Programa Nacional de Imunizações. E a vacinação é um grande aliado no combate à doença, destaca o secretário de Atenção Especializada à Saúde do Ministério da Saúde.

0: A é procurar a unidade básica de saúde mais próxima. Se houver necessidade, o paciente é encaminhado para exames e atendimento especializado. Reportagem Pablo Mundim.
1: E o Ministério da Saúde publicou portaria que define os 18 medicamentos oncológicos considerados de altíssimo custo para oferta no Sistema Único de Saúde.
2: A relação abrange fármacos para tratamento de diversos tipos de câncer, como o de mama, pulmão, gástrico, ovário, medula óssea e a leucemia.
1: A medida determina a forma como o medicamento será apresentado e os critérios analisados para definição de altíssimo custo.
2: A estratégia prioriza a economia em escala e a garantia de acesso aos medicamentos já incorporados pela Comissão Nacional de Incorporação de Tecnologias no Sistema Único de Saúde.
1: Julho é um mês com datas importantes para a luta racial no Brasil.
2: No último sábado, dia 25, foi comemorado o Dia Internacional da Mulher Negra, Latino-Americana e Caribenha.
1: E no dia 20, o Estatuto da Igualdade Racial completou 16 anos.
2: O Estatuto estabeleceu em lei uma série de diretrizes para a condução das políticas públicas de combate ao racismo e de redução das desigualdades raciais no país.
1: E hoje nós conversamos mais cedo com a secretária executiva do Ministério da Igualdade Racial, Bárbara Oliveira Souza, sobre esse marco. Vamos acompanhar.
2: Olá, secretária, bem-vinda à Voz do Brasil. Olha, a gente queria começar então falando do Estatuto da Igualdade Racial, que está completando 16 anos, e queria que a senhora trouxesse para a gente então quais são os principais avanços desde a criação da lei, o que ela trouxe aí de inovação.
3: Não, perfeito. Bom, o Estatuto da Igualdade Racial é uma grande conquista nossa, né? Que está completando agora em julho 16 anos de vigência. Então, com muita alegria, Mariana Jungmann e Luciano Seixas, nós do Ministério da Igualdade Racial agradecemos muito por esse convite para dialogar sobre esse marco fundamental para a política de igualdade racial do Brasil. E o Estatuto, ele fez um processo de trazer como responsabilidade para o Estado brasileiro a obrigação de enfrentar o racismo nas suas políticas, nas suas ações. E conseguiu construir base sólida para que a gente tivesse um processo de amadurecimento das ações afirmativas nas universidades e na educação superior, como hoje temos, e temos diversos avanços, né, a partir dessa lei. Como temos também as ações afirmativas nos concursos públicos, que também tem gerado muito resultado, além de políticas públicas transversais na saúde, na educação, na cultura, no trabalho e na moradia, para, de fato, superar o racismo estrutural e promover a igualdade racial no Brasil, que é algo tão central. A gente tem alguns resultados, eu estava falando da lei de cotas, como, por exemplo, uma ampla presença hoje de estudantes negros e negras nas universidades. São mais de 4 milhões de estudantes que ocupam universidades públicas e privadas no Brasil. Isso é um avanço se a gente pensa os dados estatísticos em relação aos anos 2000, né? Quando apenas 2% da população negra estava na universidade.
1: Bom, secretária, a senhora citou aí as questões de cotas, vale para a educação, vale também para o trabalho. Na verdade, o Estatuto da Igualdade Racial reúne direitos em diversas áreas, né? Educação, trabalho, também saúde, na cultura. Na prática, como é que ele impacta a vida da população brasileira?
3: Não, perfeito. O Estatuto, ele orienta as políticas de igualdade racial e traz alguns aspectos que são centrais para a forma como a gente se organiza no governo federal e também em articulação com governos estaduais e municipais para implementar essa política. E traz alguns princípios, como por exemplo da transversalidade. Então, ele prevê essa articulação com os vários ministérios que executam ações voltadas para a igualdade racial e para a superação do racismo.
2: A gente está falando aí de 16 anos da construção dessa política. A senhora mencionou políticas afirmativas também, mas apesar disso a gente ainda continua precisando trabalhar em torno da redução das desigualdades raciais, né, que são uma realidade no país. Quais são os maiores desafios que a senhora considera para que os direitos previstos no Estatuto realmente se tornem uma realidade e se tornem presentes mesmo?
3: Essa pergunta, Mariana, agradeço muito. Eu acho que ela é chave para a gente avaliar o porquê que a política de igualdade racial ainda é muito importante no Brasil hoje. A gente tem avanços fundamentais em marcos legais, temos uma política nacional estruturada, Temos o sistema

0: Programa Nacional de Promoção da Igualdade Racial, que leva essa política para governos estaduais e municipais, mas uma conquista, inclusive, do Estatuto da Igualdade Racial, é ele quem cria o SUS, né, o nosso SUS da Igualdade Racial, que é o SINAPI, e que hoje está presente nos 27 estados da federação e em quase 500 municípios. Vou começar por esse ponto, porque é um ponto que demonstra avanço, mas demonstra também desafio, né, que é o foco da sua pergunta, e por que que é importante a gente avançar nisso. É fundamental que a gente busque incrementar e capilarizar cada vez mais essa política e avançar em mais estados e municípios. Está em curso foi julgada, né, e está em curso a elaboração da resposta a ela, a DPF Vidas Negras, a DPF 973, que obriga o governo federal a atualizar o segundo Plano Nacional de Promoção da Igualdade Racial. A gente vem trabalhando nisso ativamente e, obviamente, a gente vem também destacando a importância de que estados e municípios também sejam envolvidos nessa obrigação de fazer dessa ação, pela importância da gente federalizar essa política. Então, é um desafio que a gente ainda tem, temos um avanço importante, estamos nos 27 estados, mas precisamos, de fato, avançar e capilarizar essa política no Brasil. Outro ponto é que os dados socioeconômicos, de segurança pública, são muitas as dimensões que ainda demonstram que, mesmo tendo avançado muitíssimo, e de fato há na história, né, ao longo da história, um incremento importante na política de igualdade racial no Brasil, é possível a gente avaliar que ainda há muito o que fazer. E os dados que foram publicados recentemente do Fórum Brasileiro de Segurança Pública e do Atlas da Violência, por exemplo, pegando apenas um aspecto, demonstram a relevância da gente avançar na política de igualdade racial para enfrentar esse racismo que toca a vida das pessoas, que toca o cotidiano das pessoas. 83% das vítimas de morte decorrentes de intervenções policiais no Brasil são pessoas negras. E o jovem negro tem 3 vezes mais chance de ser vítima de homicídio no Brasil do que o jovem não negro. Então, essa inequidade tão presente nas famílias, nas mães, né, ela precisa ser enfrentada. E esse enfrentamento, ele também tem algo estruturante para guiar a nossa política de igualdade racial. O Estatuto da Igualdade Racial, ele fortalece isso, e obviamente os dados socioeconômicos, sociais do Brasil, eles são um chamariz para a importância da gente priorizar de forma central a relevância da política de igualdade racial e do enfrentamento ao racismo na nossa atuação no Estado brasileiro.
1: Muito bem, nós conversamos com a secretária executiva do Ministério da Igualdade Racial, Bárbara Oliveira Souza. Muito obrigado, secretária, por sua presença aqui na Voz do Brasil.
0: Eu que agradeço, Luciano Seixas, agradeço muito, Mariana Jungmann, por esse espaço dedicado aqui ao Ministério da Igualdade Racial.
2: E é importante a gente destacar os principais canais de denúncia para crimes raciais no país.
1: Caso você viva ou presencie um ato de racismo ou injúria racial, é possível fazer a denúncia por meio do Disque 100, canal de direitos humanos do governo federal.
2: Ou pela plataforma Fala BR, que reúne as ouvidorias também do governo federal.
1: E é sempre bom lembrar que racismo é crime, portanto, pode ser denunciado em delegacias de polícia e para o Ministério Público.
2: E também responsáveis, vocês já repararam naquele selinho colorido que aparece antes dos desenhos, filmes e jogos de celular? Aquilo ali é a classificação indicativa, uma ajuda de ouro para você saber o que é seguro para a idade do seu filho.
1: Na hora de saber se um filme, desenho ou jogo eletrônico é recomendado para crianças e adolescentes, a classificação indicativa funciona como um instrumento para proteger os jovens de conteúdos impróprios em cada fase do desenvolvimento.
3: A dona de casa, Natália da Silva, tem 4 filhos. Durante o dia, eles estudam, brincam, praticam esportes e fazem atividades ao ar livre. E em alguns momentos, também assistem televisão. Natália conta que o acesso às telas é monitorado por ela, que observa cada conteúdo escolhido.
4: Filmes eu vejo antes, desenho eu costumo sentar para assistir com elas mesmo. Muitas vezes eles mesmos vêm e conversam com a gente sobre o que tem no desenho, sobre curiosidades que eles viram. Mas assim, sempre observando a classificação indicativa. assertivo de filmes e desenhos.
3: Para orientar a Natália e outros pais na hora de escolher o que é apropriado para os filhos assistirem, existe a classificação indicativa. A informação estabelece a idade recomendada para programas, filmes e até mesmo eventos culturais exibidos em público. Como explica o coordenador de políticas de classificação indicativa audiovisual, Eduardo Nepomuceno.
5: A classificação indicativa é uma informação para as famílias a respeito dos conteúdos presentes nas obras audiovisuais, nos espetáculos públicos, né, nos streamings, nas TVs a cabo, TV por assinatura, no cinema e nos aplicativos e jogos.
3: A classificação indicativa leva em conta se a produção exibe cenas de violência, se há conteúdo sexual ou de nudez, ou se faz uso ou referência a drogas lícitas e ilícitas. Também observa se há linguagem ofensiva ou situações que possam causar medo ou forte impacto emocional. A partir da identificação desses elementos, é definida a faixa etária adequada para cada fase do desenvolvimento, como destaca o coordenador de políticas de classificação indicativa audiovisual, Eduardo Nepomuceno.
5: Cada um desses grandes eixos tem critérios específicos para cada faixa etária. Em razão desses conteúdos identificados, é que a gente consegue chegar numa faixa etária indicada para cada momento do desenvolvimento das crianças e dos adolescentes.
3: A classificação indicativa de obras audiovisuais funciona como um instrumento de proteção aos direitos de crianças e adolescentes. A neuropsicóloga Renata Nunes destaca como a indicação da idade tem a ver com a compreensão da criança em certas fases da infância.
6: Elas são orientadas por essas fases do desenvolvimento, para que ela não tem acesso a conteúdos que ela ainda não está pronta emocionalmente. Mas isso tudo não precisa ser inflexível. Os pais precisam entender quem são seus filhos.
3: Para avaliar qual a classificação indicativa de uma obra do circuito comercial, é atribuída uma faixa etária. Além disso, há uma mensagem que diz os principais temas presentes na obra. Para vídeos disponíveis em plataformas de streaming, a própria plataforma realiza a autoclassificação seguindo os parâmetros estabelecidos. Reportagem Márcia Fernandes.
2: Hoje o Brasil conquistou um novo reconhecimento internacional para a cultura.
1: O Teatro Amazonas em Manaus e o Teatro da Paz em Belém passaram a integrar a lista do Patrimônio Mundial da Unesco.
2: Com isso, o país chega a 26 bens reconhecidos pela organização.
1: Os dois monumentos eram tombados pelo Instituto do Patrimônio Histórico e Artístico Nacional, o IFAM, desde os anos 1960.
2: Conheça um pouco da história desses dois monumentos na reportagem de Luana Karen.
7: Foi durante o ciclo da borracha, período em que a extração do látex deu impulso para um grande crescimento econômico da região norte, que surgiram os teatros Amazonas, em Manaus, e da Paz, em Belém. Era fim do século XIX e a riqueza produzida pelo chamado ouro branco despertou nas elites da época o desejo de reproduzir no coração da maior floresta tropical do mundo o requinte das grandes capitais europeias. Teatro da Paz, em 1878. Inspirado na arquitetura neoclássica italiana, tornou-se símbolo da prosperidade da capital paraense, então principal porta de saída da borracha para o mundo. Quase duas décadas depois, em 1896, foi a vez do Teatro Amazonas abrir as portas em Manaus. De estilo renascentista, o edifício preserva até hoje parte da arquitetura e decoração originais. Embora inspirados na estética europeia, os dois monumentos incorporaram referências amazônicas, pinturas, madeiras nobres e elementos decorativos da região ajudam a contar a história do encontro entre a cultura local e as influências trazidas do outro lado do Atlântico. O compositor brasileiro Carlos Gomes chegou a se apresentar no Teatro da Paz, mas não conseguiu ver o Amazonas inaugurado. Morreu 3 meses antes, sendo homenageado na pintura que representa a ópera, no teto do Teatro Manauara. Aliás, marcados pelos concertos clássicos, apresentações de balé e óperas, os espaços também se abriram à cultura popular. Nomes como Milton Nascimento e Roger Waters passaram pelo Amazonas, que recebeu até uma visita inusitada em 1997 das Spice Girls, no auge da carreira. Mais de um século depois de terem sido erguidos como símbolos da riqueza da borracha, os teatros da Amazônia ganharam um novo significado, o de patrimônio de toda a humanidade. O presidente do IFAM, Instituto do Patrimônio Histórico e Artístico Nacional, Davidson Guzmão, destacou que a medida também é um reconhecimento da cultura produzida pela região amazônica.
8: A Amazônia, para além do paradigma do meio ambiente e do patrimônio natural, é também reconhecida pela sua produção cultural, pela sua produção artística e pelos circuitos culturais que os teatros engendram.
7: Os teatros Amazonas e da Paz foram tombados pelo IFAM na década de 1960. Agora passam a figurar juntos na lista do Patrimônio Mundial Cultural da Unesco, a Organização das Nações Unidas para a Educação, a Ciência e a Cultura, com o nome Teatros da Amazônia. Com isso, o Brasil passa a contar com 26 sítios inscritos na lista. Reportagem Luana Karen.
1: A Defesa Civil Nacional segue prestando apoio humanitário aos municípios do interior de São Paulo. A região foi atingida por fortes chuvas na última sexta-feira, dia 24.
2: No sábado, foi reconhecida a situação de emergência dos municípios de Taquaritinga, Ribeirão Preto e Dumont.
1: Com a medida, as prefeituras podem solicitar recursos federais para ações de socorro, assistência humanitária à população afetada e recuperação das áreas atingidas.
2: Foram realizadas também visitas aos municípios de Guariba e Dumont para levantamento dos danos.
1: O diretor do Departamento de Assistência Humanitária do Ministério da Integração e do Desenvolvimento Regional, Wesley de Almeida Felinto, deu detalhes da ação.
9: Conseguimos depois ao município de Guariba, o mais afetado da região, e sentamos com a Defesa Civil do município para iniciarmos o processo de reconhecimento federal e as orientações junto ao setor de engenharia e inspeções em campo para orientação quanto às ações de assistência humanitária, restabelecimento dos serviços essenciais e recuperação. Neste momento, a gente se encontra no município de Dumont, finalizando também o reconhecimento federal para posterior envio à Defesa Civil Estadual de São Paulo, e a equipe de engenharia está em campo, visitando ainda algumas áreas afetadas no município de Dumont.
2: E um alerta pelo celular informa se onde você vive corre algum risco de evento climático intenso, sejam chuvas ou incêndios.
1: Com esse aviso, é possível se prevenir contra desastres.
10: A Defesa Civil Nacional oferece um serviço gratuito para envio de alertas sobre situações de emergência diretamente ao celular. As mensagens podem avisar sobre chuvas intensas, alagamentos, deslizamentos de terra, incêndios florestais, tornados e outros riscos. O cadastro pode ser feito por SMS, WhatsApp ou Telegram. Para receber por mensagem, basta enviar o CEP da localidade de interesse para o número 40199. No WhatsApp, é necessário iniciar uma conversa com o número 61-2034-4611 e seguir as orientações do assistente virtual. No Telegram, basta procurar por Defesa Civil Alertas, enviar a mensagem Olá e concluir o cadastro. Também é possível receber avisos automaticamente pela TV por assinatura, pelos alertas públicos do Google e pela tecnologia Cell Broadcast, disponível em aparelhos compatíveis conectados às redes 4G e 5G. Nesses casos, não é necessário fazer cadastro. Natália Koslick para a Voz do Brasil.
2: Foram as notícias do governo federal.
1: Fique agora com as notícias do Poder Judiciário e do Congresso Nacional. Boa noite.
2: Boa noite, bom fim, boa noite, até amanhã.
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13: Ministro aposentado Otávio Galotti é velado no Supremo Tribunal Federal com a presença de ministros, autoridades e familiares. TSE realiza a Semana Nacional do Sistema Eletrônico de Votação entre 3 e 9 de agosto. STJ decide que prazo de 90 dias para indenização em proteção veicular é válido. Boa noite, eu sou Marcela Luiza. O Supremo Tribunal Federal decretou luto oficial de 3 dias pelo falecimento do ministro aposentado Otávio Galotti, que morreu ontem, aos 95 anos. Nesta segunda-feira, houve o velório no Salão Branco do Tribunal, com a presença de ministros, autoridades e familiares. O presidente do STF, ministro Edson Fachin, destacou o papel de Galotti na magistratura brasileira.
14: Recordar o ministro Galotti. Não evocamos apenas o integrante da história deste tribunal. Evocamos uma determinada compreensão da magistratura, aquela que reconhece que autoridade moral precede a autoridade jurídica, que a legitimidade das decisões repousa antes de tudo na integridade daqueles que a proferem. A morte interrompe uma biografia, mas não alcança um legado. As decisões permanecem nos livros, os ensinamentos permanecem na memória de todos nós. O exemplo permanece nas instituições.
13: Nascido no Rio de Janeiro em 1930, Otávio Galotti formou-se em Direito em 1953. Foi integrante do STF entre 1984 e 2000, sendo presidente da Corte de 93 a 95. Também presidiu o Tribunal Superior Eleitoral entre 1994 e 1996 e teve papel relevante na consolidação da jurisprudência constitucional durante os primeiros anos de vigência da Constituição de 88. O sepultamento está marcado para amanhã, no Rio de Janeiro. Tribunal Superior Eleitoral realiza a primeira edição da Semana Nacional do Sistema Eletrônico de Votação de 3 a 9 de agosto. RIMAC Souto.
15: O objetivo é aproximar a justiça eleitoral da sociedade e ampliar o conhecimento sobre o funcionamento, a segurança, a transparência e a auditabilidade da urna eletrônica. O lançamento da Semana Nacional do Sistema Eletrônico de Votação será feito pelo presidente do TSE, ministro Cássio Nunes Marques, durante a sessão plenária de abertura do segundo semestre forense de 2026, na próxima segunda-feira, dia 3 de agosto. A iniciativa envolve todos os tribunais regionais eleitorais do país, com ações como visitas a escolas, demonstrações da urna eletrônica, palestras, exposições e distribuições de materiais informativos oficiais sobre o processo eleitoral. A programação termina no domingo, dia 9 de agosto, com a Corrida pela Democracia, no Autódromo Nelson Piquet, em Brasília.
13: Para a terceira turma do STJ, é válida a cláusula de contratos de proteção patrimonial mutualista, que estabelece prazo de até 90 dias úteis para o pagamento de indenização após um prejuízo. Tiago Gomide.
16: Os ministros analisaram o caso de um associado de uma cooperativa de transportes de Goiás que teve veículo roubado e questionou a demora no pagamento da indenização. O colegiado entendeu que os contratos de proteção patrimonial mutualista têm características diferentes dos seguros tradicionais e, por isso, não se aplicam automaticamente às regras da SUSEP, que estabelecem um prazo de até 30 dias para seguradoras. Segundo o relator do caso, ministro Ricardo Villas Boas Cueva, a Lei Complementar 213 de 2025 passou a prever a fiscalização dessas operações pela SUSEP, mas ainda não há uma regulamentação específica para esse tipo de contrato.
13: Estão abertas as inscrições para o mutirão da 16ª Semana Nacional da Execução Trabalhista. Rocine Gomes.
17: Essa é uma forma mais radical de fazer com que a decisão judicial seja cumprida e que tudo o que é devido seja pago.
18: Com o slogan Seu Direito por Inteiro, a iniciativa, marcada para o período de 14 a 18 de setembro em todo o Brasil, é um esforço concentrado para localizar bens de devedores, incentivar acordos e dar mais celeridade ao pagamento dos créditos trabalhistas. Para outras informações sobre a 16ª Semana Nacional da Execução Trabalhista, acesse csjt.jus.br.
13: 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Uma boa noite e até amanhã.
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19: Eu sou Paula Groba.
20: E eu sou Ricardo Nakaoka.
19: E estes são os destaques de hoje do Jornal do Senado, que começa agora.
20: Comissão de Relações Exteriores vai acompanhar medidas do governo contra tarifaço dos Estados Unidos.
19: Nova lei permite venda de spray de pimenta para mulheres.
20: Senado aprova projetos para fortalecer a recuperação ambiental e a economia circular.
19: Boa noite.
20: Boa noite.
19: As novas tarifas impostas pelos Estados Unidos a produtos brasileiros acendeu um alerta no Senado.
20: A Comissão de Relações Exteriores quer avaliar a resposta do governo e possíveis medidas do Congresso. O tema será debatido pelo colegiado, que solicitou informações sobre as ações do Brasil diante desse novo cenário. Repórter Márcio Maturana.
21: O presidente da Comissão de Relações Exteriores, senador Nelsinho Tradi, do PSD de Mato Grosso do Sul, enviou um pedido de informações ao Ministério do Desenvolvimento, Indústria, Comércio e Serviços sobre a estratégia do Brasil em relação às novas tarifas de 25% impostas pelo presidente dos Estados Unidos, Donald Trump, sobre produtos brasileiros. Uma das perguntas é sobre a possível aplicação da Lei da Reciprocidade Econômica, aprovada pelo Congresso em 2025.
22: O Congresso aprovou essa legislação e agora cabe ao Senado acompanhar a sua implementação. Precisamos entender se os instrumentos criados são suficientes para enfrentar uma situação como essa e, se necessário, discutir aperfeiçoamentos. Sempre com base em critérios técnicos e na proteção da economia brasileira.
21: As novas tarifas de Trump alcançam 3 mil itens, o que significa 18% das exportações brasileiras para os Estados Unidos, segundo cálculos do Ministério do Desenvolvimento. Isso corresponde a 37,6 bilhões de reais, com base nas exportações de 2024, antes dos primeiros tarifaços. No mesmo dia em que começou o novo tarifaço, 22 de julho, o presidente Lula assinou uma medida provisória criando o Plano Brasil Soberano 3, que abre 18 bilhões e meio de reais em linhas de crédito com juros subsidiados para exportadores. Também nessa data, Lula sancionou uma lei derivada de outra medida provisória que criou linhas de financiamento no Plano Brasil Soberano, com expansão apresentada pelo Congresso Nacional para setores estratégicos. O objetivo do pedido de informações, segundo Nelsinho Tradi, é oferecer aos senadores informações técnicas para eventuais iniciativas legislativas.
22: A Comissão de Relações Exteriores não substitui o Executivo na condução da política comercial, mas pode contribuir para a construção de soluções e acompanhar a atuação do governo. Foi isso que fizemos desde o início.
21: No dia 4 de agosto, o grupo de trabalho criado pela Comissão de Relações Exteriores vai discutir novos mercados para as exportações brasileiras com o representante do governo e do setor privado, priorizando questões sobre proteínas de origem animal.
19: A proposta que cria medidas de apoio às empresas brasileiras afetadas pelo tarifaço dos Estados Unidos é uma das 32 medidas provisórias que aguardam votação no Congresso. Na próxima semana, o Congresso Nacional retoma os trabalhos e entre as propostas pendentes estão também a que prevê subsídios para combustíveis e a chamada taxa das blusinhas, que alterou as regras de tributação das compras internacionais de pequeno valor. As medidas provisórias têm efeito imediato, mas precisam ser aprovadas pelo Congresso para vir virarem lei. Se não forem votadas em até 120 dias, perdem a validade.
20: Também aguarda análise o novo Desenrola Brasil, voltado à renegociação de dívidas de pessoas físicas, microempresas e estudantes. O programa permite que devedores com renda mensal de até R$ 8.105 refinanciem dívidas de até R$ 15.000 por banco, com juros de até 1,99% ao mês. Para o senador Paulo Paim, do PT do Rio Grande do Sul, a iniciativa contribui para a recuperação da economia e o alívio do orçamento das famílias. A medida provisória ainda depende da instalação da comissão mista para começar a ser analisada e depois seguir para a Câmara e o Senado.
0: Trata-se de uma medida concreta que oferece condições reais para que as pessoas saiam do sufoco financeiro. É uma forma de devolver dignidade a quem mais precisa, aliviando o orçamento das famílias e permitindo que voltem a planejar suas vidas com mais segurança.
19: Mulheres vítimas de violência passam a ter uma nova forma de autodefesa prevista em lei. Foi sancionada a norma que autoriza a venda de spray de pimenta para uso civil feminino, com regras para a compra e a utilização da substância.
20: A lei foi sancionada em meio ao aumento de casos de violência contra a mulher no país. Repórter Patrícia Oliveira.
4: A nova lei sancionada pelo presidente Lula permite a comercialização, aquisição e posse do spray de pimenta para a defesa pessoal das mulheres com mais de 18 anos. Esse spray provoca ardência intensa nos olhos, na pele e nas mucosas e assim pode conter temporariamente o agressor. O uso dessa substância até então era restrito às forças de segurança pública e às forças armadas. O estabelecimento que comercializar o spray deverá manter o registro da venda e a identificação da compradora pelo prazo de 5 anos. O senador Laércio Oliveira, do Progressistas de Sergipe, foi o relator do projeto aprovado no Senado que deu origem à lei. Para ele, a nova lei vai ajudar na proteção da integridade física, psicológica e sexual das mulheres.
5: Essas práticas de feminicídio que a gente tem ouvido todos os dias nos deixam atônitos e muito preocupados, e a gente precisa criar mecanismos de segurança, de proteção da própria mulher.
4: Um regulamento deverá definir as especificações técnicas do spray, os limites de capacidade da embalagem, a concentração da substância e os padrões de segurança do conteúdo.
19: E a Comissão de Direitos Humanos aprovou uma recomendação ao Ministério da Saúde para agilizar o atendimento de crianças com fissura lábio-palatina pelo SUS. A proposta prevê que o tratamento especializado começa em até 30 dias após o diagnóstico.
20: A indicação recomenda o prazo máximo de 1 mês entre o diagnóstico e o início do tratamento. A fissura lábio-palatina atinge 1 em cada 650 recém-nascidos no Brasil e pode comprometer a alimentação, a fala e a audição. A senadora Damares Alves, do Republicanos do Distrito Federal, destacou que o atendimento precoce reduz complicações. O tratamento inclui cirurgias e acompanhamento multiprofissional. A recomendação segue agora para análise do Ministério da Saúde.
19: Reciclagem de baterias de carros elétricos e restauração de seringais na Amazônia. Esses foram alguns dos temas de projetos aprovados na Comissão de Meio Ambiente nesse primeiro semestre.
20: Um projeto que aumenta a pena para maus tratos a animais também foi aprovado pelo colegiado. Repórter César Mendes.
23: Recuperação florestal, economia circular e agricultura regenerativa foram temas de projetos aprovados na Comissão de Meio Ambiente. Relator da proposta que cria a Política Nacional de Revitalização dos Seringais Amazônicos, agora em análise na Comissão de Agricultura, o senador Beto Faro, do PT do Pará, disse que o declínio da atividade seringueira trouxe degradação ambiental.
24: O projeto oferece uma resposta a esses desafios ao incentivar a recuperação e revitalização dos seringais nativos.
23: Já o projeto que estabelece regras para a reciclagem e rastreabilidade de baterias de veículos elétricos e híbridos é do senador Jacques Wagner, do PT da Bahia, mas o texto aprovado foi o do substitutivo do senador Confúcio Moura, do MDB de Rondônia.
25: A Política Nacional de Circularidade de Baterias é fundamental para acompanhar a evolução da mobilidade elétrica.
23: Também foram aprovadas pelo colegiado as políticas nacionais de fomento à agricultura regenerativa, do senador Sérgio Petecão, do PSD do Acre, e de desenvolvimento sustentável da pesca, do senador Alessandro Vieira, do MDB de Sergipe, além do aumento da pena para maus tratos a animais, proposta pelo senador Confúcio Moura.
19: e o Brasil passou a proibir a produção e a comercialização de alimentos obtidos por meio da alimentação forçada de animais. A lei, sancionada pelo presidente Lula, entra em vigor em 180 dias e atinge principalmente o foie gras, produzido a partir do fígado de patos e gansos submetidos à ingestão forçada de alimentos.
20: A norma teve origem em um projeto do senador Eduardo Girão, do Novo do Ceará. Quem descumprir a lei estará sujeito às penalidades previstas na Lei de Crimes Ambientais, como detenção, multa e sanções administrativas. Com edição de Paula Groba e trabalhos técnicos de Eliseu Caires, o Jornal do Senado fica por aqui. Acompanhe agora as notícias da Câmara dos Deputados. Boa noite.
19: Boa noite e até amanhã.
12: Câmara dos Deputados.
3: Câmara pode tornar imprescritível crime sexual contra menores de 12 anos.
6: Proposta amplia a bolsa permanência do ProUni para alunos de meio período.
3: Deputados obrigam elaboração do plano de assistência social a cada década.
7: Boa noite. A Câmara aprovou proposta que obriga o governo a elaborar o plano de assistência social a cada 10 anos. A repórter Maria Neves tem mais detalhes sobre o texto que já foi encaminhado ao Senado.
8: A Comissão de Constituição e Justiça da Câmara dos Deputados aprovou o projeto que obriga o Poder Executivo a elaborar periodicamente o Plano Decenal de Assistência Social. Pelo texto da deputada Laura Carneiro, do PSD do Rio de Janeiro, a cada 10 anos o poder público deve prever metas e estratégias para melhorar o atendimento à população mais vulnerável. Laura Carneiro explica que o país conta atualmente com um plano de assistência com vigência entre 2016 e 2026. No entanto, ao contrário do que ocorre na educação, a elaboração do planejamento decenal ainda não é obrigatória por lei. Na opinião da parlamentar, estabelecer metas e diretrizes claras é fundamental para garantir a estabilidade das políticas de assistência social.
9: Em última análise, o mais importante é manter os programas de assistência social. Já é uma prática recomendada pela LOAS e agora a gente vai torná-la obrigatória. Esse plano decenal vai fortalecer as políticas públicas e evitar que a gente tenha qualquer tipo de retrocesso quando se avança numa política que atingiu aquelas determinadas metas.
8: A proposta aprovada determina que as metas do Plano Decenal de Assistência Social sejam elaboradas com base nos dados oficiais do Sistema Único de Assistência Social. Ainda de acordo com o texto, o Conselho Nacional de Assistência Social será responsável por aprovar e acompanhar os resultados do planejamento em conjunto com o governo federal. Da Rádio Câmara de Brasília, Maria Neves.
12: Comissões.
3: Presidente da Comissão de Previdência, Assistência Social, Infância, Adolescência e Família, Bruno Ganem, do Podemos de São Paulo, faz um balanço positivo dos trabalhos do colegiado. Para ele, a estratégia de priorizar projetos de consenso permitiu destravar votações e acelerar a análise de propostas.
10: Em comum acordo entre todos os membros, a gente buscou priorizar as pautas consensuais e tem sido uma experiência muito bem sucedida. Quero, inclusive, parabenizar todos os membros pela forma com que permitiram que a gente buscasse esses projetos de consenso, e o que a gente descobriu é que são centenas de projetos que todo mundo é favorável, mas por uma outra razão acaba ficando parado, porque a gente perde muito tempo olhando aquilo que não é consenso.
7: Bruno Ganem afirma que a comissão está perto de zerar a fila de projetos consensuais, muitos deles voltados à proteção de crianças e adolescentes. O deputado também destaca avanços na pauta previdenciária a partir da construção de convergências entre os parlamentares.
12: Educação.
3: Avança na Câmara projeto que amplia a bolsa permanência do ProUni para estudantes de meio período. O texto foi aprovado na Comissão de Educação, como informa a repórter Júlia Lopes.
26: Estudantes matriculados em cursos de meio período poderão passar a ter acesso à bolsa permanência do programa Universidade para Todos, o ProUni. O projeto do deputado Túlio Gadelha, do PSD de Pernambuco, foi aprovado na Comissão de Educação da Câmara dos Deputados. Atualmente, a legislação prevê o benefício apenas para estudantes de cursos presenciais em período integral, com carga horária mínima de 6 horas diárias. Na prática, a proposta retira o critério de carga horária mínima do curso de graduação para a concessão da bolsa. O programa Bolsa Permanência é um auxílio financeiro mensal destinado a estudantes de graduação em situação de vulnerabilidade socioeconômica. O objetivo é evitar a evasão universitária, ajudando no pagamento de despesas como moradia, alimentação e transporte. O valor atual da bolsa é de R$ 700 e atende bolsistas do ProUni com renda familiar por pessoa de até um salário mínimo e meio. O relator da proposta, deputado Pedro Kizai, do PT de Santa Catarina, também incluiu no texto aprovado que o Ministério da Educação poderá exigir frequência e aprovação dos estudantes para a garantia do benefício.
1: Nós deixamos aberto e claro na lei que o Ministério da Educação vai exigir frequência, aprovação. Por quê? Porque se ele está recebendo dinheiro público do ProUni e mais uma bolsa permanência, ele agora precisa o quê? Dar conta do recado, como a gente diz. Dar conta, estudar, frequentar, aprovar e se profissionalizar.
26: A proposta que amplia o acesso à bolsa permanência para estudantes de graduação em cursos de meio período segue agora para análise na Comissão de Finanças e Tributação da Câmara dos Deputados. Da Rádio Câmara de Brasília, Júlia Lopes.
7: Rafael Brito, do MDB de Alagoas, defende a ampliação do programa Pé de Meia para todos os estudantes do ensino médio da rede pública, sem restrições de renda. O deputado argumenta que a permanência na escola é um desafio que vai além da condição socioeconômica das famílias.
3: Rafael Brito afirma que a experiência do programa Cartão Escola 10 em Alagoas inspirou o Pé de Meia e contribuiu para reduzir a reprovação e a evasão escolar. Ele acredita que a universalização do benefício fortalece a educação e incentiva mais jovens a concluírem o ensino médio.
2: E quando a gente criou aqui em Alagoas, a gente criou o programa de forma universal. Todo aluno que está matriculado no ensino médio das escolas públicas de Alagoas recebem o cartão Escola 10. O que fez com que a nossa taxa de reprovação caísse, o que fez com que o percentual de estudantes em atraso caísse e o que fez principalmente com que Alagoas pudesse praticamente dobrar o número de concluintes no ensino médio por ano. Antes de existir o programa, em Alagoas se formavam aproximadamente 26 mil estudantes e no ano passado se formaram 47 mil estudantes.
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7: Saúde. A Comissão de Saúde aprovou a exigência de desfibriladores em locais de grande circulação. A repórter Sofia Peçanha traz mais informações sobre a proposta.
14: A Comissão de Saúde aprovou o projeto que torna obrigatória a presença de desfibriladores externos automáticos em locais de grande concentração de pessoas, ambulâncias e veículos de resgate em todo o país. O desfibrilador serve para aplicar choques elétricos controlados que ajudam a restabelecer o ritmo normal do coração em caso de parada cardiorrespiratória. O texto aprovado reúne 11 propostas que tratavam da instalação de desfibriladores em diferentes locais. Por isso, o relator, o deputado doutor Luiz Ovando, do PP do Mato Grosso do Sul, optou por estabelecer critérios mais objetivos para definir os locais obrigados a disponibilizar os equipamentos. A medida valerá para eventos artísticos, esportivos e comerciais com circulação superior a 1.000 pessoas por dia, além de aeroportos, portos, rodoviárias e estações ferroviárias. O texto também inclui trens, aeronaves e embarcações com capacidade para 500 ou mais passageiros, academias com pelo menos 1.000 alunos matriculados e ainda ambulâncias e veículos de resgate. Durante a votação na comissão, o deputado Luiz Ovando, que é cardiologista, destacou que a presença dos equipamentos pode ser decisiva em casos de parada cardíaca.
15: Sua disponibilização será fundamental para permitir a rápida intervenção em casos da parada cardíaca, o que aumenta as chances de sobrevivência da vítima. A presença do aparelho, combinado com o treinamento do pessoal para seu uso, pode salvar vidas.
14: Pelo projeto, os responsáveis pelos estabelecimentos deverão adquirir os aparelhos, garantir sua manutenção e disponibilizar profissionais capacitados para realizar manobras de reanimação cardiopulmonar e operar o equipamento. Além disso, os desfibriladores deverão permanecer acessíveis durante todo o período de funcionamento dos locais que recebem público. Em caso de descumprimento, o texto prevê advertência na primeira autuação, multa de R$5.000 e possibilidade de interdição do estabelecimento. A multa poderá ser dobrada em caso de reincidência. O projeto que torna obrigatória a disponibilização de desfibriladores cardíacos em locais de grande concentração de pessoas será analisado pela Comissão de Constituição e Justiça. Da Rádio Câmara de Brasília, Sofia Peçanha.
11: Desenvolvimento Regional.
13: Maria do Rosário, do PT, defende a aprovação de projeto de sua autoria que cria regiões de insegurança hídrica no Rio Grande do Sul. Ela argumenta que a metade sul do estado enfrenta secas recorrentes com falta de água potável para a população e para a agricultura familiar.
16: Para resolver essa situação de cada ano novos decretos de emergência, nós queremos que a metade sul do Rio Grande do Sul, onde a seca tem se instalado a cada ano, ela seja declarada como uma área de insegurança hídrica. Essa proposta, ela vem de acordo com os objetivos do Milênio das Nações Unidas, que diz que a segurança hídrica é um dos princípios para garantia da qualidade de vida. E a prevenção exige a gente atuar sobre as mudanças climáticas de forma a termos infraestrutura adequada na capital, Porto Alegre, nas grandes cidades e nas pequenas também.
7: Maria do Rosário elogia o esforço do governo federal no socorro ao Rio Grande do Sul, especialmente após as enchentes que atingiram o estado em janeiro de 2024. Ela também defende investimentos em infraestrutura, defesa civil e recuperação ambiental contra os impactos das mudanças climáticas.
13: Projeto de Zé Silva do União de Minas Gerais proíbe a reconstituição de leite em pó importado para a produção de alimentos para o consumo humano. Segundo o deputado, a ideia é proteger mais de 1 milhão de produtores rurais que enfrentam uma queda no preço do leite.
17: O produtor não precisa de favor do Congresso Nacional, não precisa de favor do governo, ele precisa de respeito. E esse respeito é a aprovação do meu projeto, que já temos já um efeito prático no Paraná. Já foi proibido por uma lei estadual e já no primeiro mês reduziu a importação da metade de leite que o Paraná importava. Então está claro que é preciso aprovar esse projeto.
7: Zé Silva argumenta que a proposta pretende reduzir os impactos da importação de leite em pó sobre a cadeia produtiva nacional. O projeto já foi aprovado na Comissão de Agricultura e aguarda análise na Comissão de Constituição e Justiça.
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0: aprova aumento de pena para responsáveis legais nos casos de homicídio contra menores com deficiência. A repórter Silvia Munhato tem mais detalhes da medida.
1: A Comissão de Defesa dos Direitos das Pessoas com Deficiência aprovou o projeto que aumenta a pena para pais, mães ou responsáveis legais que praticarem homicídio contra crianças e adolescentes com deficiência. O relator na comissão, deputado Márcio Onaiser, do Solidariedade do Maranhão, defendeu a mudança.
2: Justifica-se a opção pela instituição de uma circunstância qualificadora por serem os pais e responsáveis aqueles com maior obrigação de zelar pela proteção e pelo desenvolvimento de crianças e adolescentes com deficiência.
1: O deputado especificou que a pena será de 12 a 30 anos de reclusão, acrescida de duas causas de aumento, um terço até a metade pela deficiência e dois terços pela autoridade do agente. O projeto que aumenta a pena de responsáveis legais que praticam homicídio contra crianças e adolescentes deverá ser analisado agora pela Comissão de Previdência, Assistência Social, Infância, Adolescência e Família. Da Rádio Câmara de Brasília, Silvio Minhato.
3: Transportes. Kim Kataguiri, do Missão de São Paulo, é um dos autores da proposta que limita a alíquota máxima do IPVA a 1% do valor do veículo. O objetivo, segundo o deputado, é tentar tornar a carga tributária mais justa.
4: Então, o governador, a Assembleia Legislativa, vai poder decidir entre 0% a 1% do valor venal do veículo, e a principal base de cálculo passa a ser o peso do veículo e o seu impacto ambiental. A gente se espelhou na legislação do Japão, de alguns países europeus e de alguns estados dos Estados Unidos, que consideram que o peso, ele é uma forma justa de se calcular o tributo sobre o veículo, porque quanto mais pesado o veículo, maior o impacto dele sobre o asfalto e maior a necessidade de manutenção das vias.
0: A proposta de Kim Kataguiri prevê compensar a redução da arrecadação com cortes de despesas do poder público, como a limitação de gastos dos legislativos e de publicidade institucional. Para o deputado, a medida aumenta a receita pública sem criar mais impostos.
3: Segurança Pública. Avança na Câmara a proposta que torna imprescritíveis crimes sexuais contra menores de 12 anos.
0: Conheça detalhes da matéria na reportagem de Paula Bittar.
5: A Comissão de Constituição e Justiça da Câmara aprovou a proposta de emenda à Constituição que torna crimes sexuais cometidos contra menores de 12 anos de idade imprescritíveis. Hoje, por exemplo, o crime de estupro de vulnerável prescreve em 20 anos e a contagem para a prescrição começa a partir dos 18 anos da vítima, a não ser que a ação penal já tenha sido iniciada em data anterior. A relatora na comissão, deputada Júlia Zanatta, do PL de Santa Catarina, avaliou que a proposta fortalece a dignidade e a integridade sexual das crianças. Ela também citou um caso recente para defender a importância da medida.
6: Uma notícia muito triste vinda do Ceará: uma bebê de 10 meses morreu porque foi estuprada por dois homens, um de 22 anos. E me surpreende estupro contra vulneráveis não ser ainda imprescritível.
5: A proposta que torna crimes sexuais cometidos contra menores de 12 anos de idade imprescritíveis ainda precisa ser analisada por uma comissão especial e depois segue para apreciação do plenário, onde precisará ser votada em dois turnos. Outra proposta aprovada pela CCJ foi projeto que determina a monitoração eletrônica dos condenados em primeira instância pelo crime de estupro de vulnerável. De acordo com o Código Penal, o crime de estupro de vulnerável consiste em ter conjunção carnal ou praticar outro ato libidinoso com menor de 14 anos e tem pena de reclusão de 10 a 18 anos. Esse projeto já pode seguir para análise do Senado, a menos que haja recurso para votação antes pelo plenário da Câmara. Da Rádio Câmara, de Brasília, Paula Bittar.
3: Meio Ambiente.
7: Projeto de Felipe Beccari, do Podemos de São Paulo, aumenta a pena para crimes de maus tratos contra animais cometidos com o objetivo de divulgação em plataformas digitais. A proposta busca combater desafios e competições que incentivam esse tipo de violência na internet.
8: A gente vem com esse projeto para poder dar uma contra-resposta, dar uma resposta imediata, né, dizendo que essa crueldade, que com o fim de diversão, com o fim de competição nas plataformas digitais, ela tem que ser freada urgentemente. Então, isso foge daquele habitual dos maus tratos na rua, nas denúncias que a gente atende. Então, esse projeto vem ampliar, dobrar a pena praticamente para quem comete o maus tratos com esse fim. Não porque queria cometer o maus tratos ou porque não gosta do animal, mas simplesmente por uma gincana.
0: A pena atual para maus tratos a animais pode chegar a 5 anos de prisão. Com a aprovação do projeto, quem cometer o crime com o objetivo de divulgar em plataformas digitais pode ter a pena praticamente dobrada. Felipe Beccari alerta que a prática tem crescido de forma silenciosa, especialmente durante a madrugada.
3: Termina agora o Jornal Câmara dos Deputados, produzido pela Rádio Câmara, com trabalhos técnicos de Wellington Teles e apresentação de Val Monteiro e Márcio Aquilissardi. Uma boa noite para você.
0: Você fica agora com as notícias do Tribunal de Contas da União. Boa noite.
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10: O Tribunal de Contas da União avaliou como universidades e institutos federais organizam a área de tecnologia da informação. A auditoria analisou se o modelo adotado garante o funcionamento dos sistemas que apoiam atividades como ensino, pesquisa e gestão. 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Para o TCU, as falhas podem aumentar os custos e reduzir a eficiência dos serviços. 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
9: 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Boa noite.

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1: Eu dedico essa música à primeira garota que está sentada ali na fila. Obrigado.

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2: 10h41.
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1: 11:19. 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
1: 11:39.
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0: Devido ao sucesso da música Peito Apaixonado, nós do San Marino resolvemos gravar mais uma música em homenagem a todos vocês de casa, é ou não é, Negão?
1: É claro, Magrão, e a gente canta pra vocês.
0: Então, gente, chegando, foto 3x4 pra gente cantar assim pra vocês.

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1: E aí, Luciano? Vamos fazer essa galera sacudir?
2: Vambora, Zezé!
1: O que tá faltando então, Luciano?
2: Tá faltando alegria.

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0: casa ou de casa, bom dia, quanta alegria se sente quando alguém nos recebe. 5:01 em São Joaquim.
1: A jornada prossegue.
0: Alô, São Joaquim, cidade interior, alô, Santa Catarina, Paraná, alô, Rio Grande do Sul, alô, heróis da madrugada, bom dia. Estamos dando início a mais uma edição do programa Batendo Estrivo, hoje dia 28 de julho de 2026. Estamos vivendo uma terça-feira.
1: Por isso peço, patrão, um lugar para pousar.
0: A partir de agora, o melhor da música tradicionalista, regionalista, nativista, a música gaúcha imperando nas ondas a 104.1, Nevasca FM. 12 graus, temperatura, umidade relativa do ar em 86%, vento soprando a 16 quilômetros horários. E hoje é dia do agricultor. É dia 28 de julho, é dia do agricultor. Parabéns a todos os agricultores, aqueles que atuam na área.

Os informativos jornalísticos, a previsão do tempo, recados dos nossos valiosíssimos anunciantes e, é claro, sua valiosíssima participação. Sou Agnaldo Pinto, estarei com você até às 8 horas da manhã. Obrigado, senhor, por mais esse dia, por mais esta oportunidade de, ao menos, tentar ser melhor. Obrigado pelas bênçãos de ontem, as de hoje e as que virão.

0: Este é o Giro de Notícias. Eu sou Cassie Balog e você acompanha os destaques do momento. O governo brasileiro reagiu às declarações do presidente argentino Javier Milei durante a visita a São Paulo. O Itamaraty recebeu o embaixador da Argentina para manifestar repúdio às críticas de Milei ao presidente Lula, às instituições brasileiras e ao ministro Alexandre de Moraes, além de convocar o representante argentino para esclarecimentos e chamar o embaixador brasileiro em Buenos Aires para consultas. Após o senador Flávio Bolsonaro divulgar informações falsas sobre as urnas, o TSE marcou para 17 de agosto uma nova reunião com embaixadores e representantes internacionais para explicar o funcionamento das urnas eletrônicas e do sistema eleitoral brasileiro. O tribunal reafirma que o sistema é seguro e informa que as eleições de outubro serão acompanhadas por observadores internacionais. A Justiça do Rio de Janeiro garantiu ao Rio Previdência o direito de resgatar R$481.500.000 investidos no Fundo Revolution, ligado ao Grupo Master. A decisão também determina uma auditoria independente e o bloqueio de bens da gestora e de seus diretores, para assegurar um possível ressarcimento aos cofres do Fundo de Previdência dos Servidores Estaduais. As fortes chuvas que atingem o Rio Grande do Sul já afetaram quase 60 mil pessoas em 218 municípios, segundo a Defesa Civil. Até o momento, 488 pessoas estão desabrigadas e 762 pessoas desalojadas. O estado segue em alerta para novas chuvas com risco de inundações em diferentes regiões até esta terça-feira. O Teatro da Paz, em Belém, e o Teatro Amazonas, em Manaus, receberam o título de Patrimônio Mundial Cultural da Unesco. A candidatura conjunta dos dois espaços históricos foi aprovada nesta segunda-feira, reconhecendo a importância dos teatros construídos no ciclo da borracha para a cultura e a história da Amazônia e do Brasil. O diretor-geral da OMS afirmou que o risco de o surto de ebola na República Democrática do Congo se espalhar para o restante do mundo é baixo. Apesar de mais de 3 mil casos e cerca de 1.400 mortes desde maio, a Organização Mundial da Saúde destaca que a transmissão ocorre por contato direto e que o maior risco segue concentrado na região africana. O Giro de Notícias é uma produção da Agência Rádio Web. Texto e apresentação, Cassie Balog. Edição, Thiago Pedruzzi.
1: Hora certa, 5:13. 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

5h22 em São Joaquim, conferimos com Liberdade Campeira, Carro de Boi. Muito bom dia, onde quer que você esteja, onde quer que esteja, chegando a nossa comunicação. Alô, Paulo Lima, lá em Floripa, cedinho com a gente. Bom dia, obrigado pela companhia, pela sintonia. Alô, Dona Francisca, lá no Maranhão, como diz ela, te ouvindo por cá. Obrigado pela companhia, pela sintonia. É a 104.1 Nevasca FM. Aqui você confere. Batendo Estrevo. Bom dia.

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8: 5h26.

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1: Cinco e trinta e três. Informativo jornalístico. Confira assuntos relacionados ao empreendedorismo.
2: Projeções apresentadas pelo Ministério do Meio Ambiente e Mudança do Clima apontam que o fenômeno El Niño deve se intensificar nos próximos meses, com previsão de temperaturas acima da média em grande parte do país e alterações no regime de chuvas. Além dos impactos ambientais, essas mudanças também influenciam o comportamento do consumidor e exigem que pequenos negócios adaptem as suas estratégias de venda. Quem detalha esse comportamento é a gerente adjunta da Unidade de Relacionamento com o cliente do Sebrae Nacional, Milva Capanema.
3: Você pode pensar que não, mas o clima influencia muito mais o consumo do que as pessoas imaginam. Uma onda de calor, por exemplo, aumenta a procura por bebidas, sorvetes, roupas leves e equipamentos de climatização. Já o frio impulsiona produtos como cafés, caldos, roupas de inverno e aquecedores. Em períodos de chuva intensa, muitas pessoas deixam de sair de casa, o que reduz o movimento no comércio físico, mas pode aumentar a demanda por delivery e compras online.
2: Para reduzir impactos e aproveitar oportunidades, os especialistas orientam que o clima também passe a fazer parte do planejamento dos pequenos negócios. Quem explica como essa estratégia pode ajudar o empreendedor é a gerente adjunta da Unidade de Relacionamento com o Cliente do Sebrae Nacional, Milva Capanema.
3: O primeiro passo é incorporar o clima ao seu planejamento. Acompanhar as previsões de curto e médio prazo ajuda o empreendedor a antecipar decisões sobre compras, promoções e comunicação com seus clientes. Também é importante ter flexibilidade. Em vez de trabalhar com estoques muito elevados de produtos sazonais, vale fazer reposições mais frequentes e ajustar rapidamente a oferta conforme o comportamento do consumidor e do tempo, é claro.
2: Em um mercado cada vez mais dinâmico, transformar informação em planejamento pode ser um diferencial para que pequenos negócios estejam preparados para aproveitar oportunidades e reduzir impactos nas vendas. 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Produção e reportagem, Virgínia Alves.
1: Em São Joaquim, 5:36. Mais notícias, mais informativos. Você confere no próximo bloco.
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0: 5h39 em São Joaquim. Conferimos com César Oliveira e Rogério Melo, Domador Louco. Muito bem, chegando aqui o Bruno, direto de Portugal. Bom dia, meu amigo, já estou aqui ligado pelo aplicativo. É, começar o dia no trabalho ouvindo a Nevasca faz parte da essência joaquinense. Forte abraço, valeu, Bruno. Bom trabalho, abençoado dia aí em Portugal. Ô, Pipia, chegando cedinho, 5h40, Pipia. Na verdade, Pipia já mandou mensagem, era 5h28. E acorda cedo para participar, acompanha a gente cedinho. Isso deve ser respeitado. Vamos lá? Ô, Pipia, bom dia.
1: Bom dia, meu amigo Edinaldo Pinto, Pipia, direto de Bom Jardim da Serra. Edinaldo, troca morena luxosa aí para nós, oferecendo especialmente para os rapazes que estão fazendo a rede de esgoto bem aqui na frente da minha casa, para todo o pessoal de Bom Jardim, todo o São Joaquim, especialmente para você, especialmente para todo o pessoal de Três, escutando a Nevasca. Que Deus abençoe todos nós, todos vocês, direto de Bom Jardim da Serra, Pipia falando, câmbio e desligado.
0: Valeu, Pipia. Obrigado pela companhia, pela sintonia. Ah, vamos aí. Nós vamos curtir, então, a Boca Verde Morena Luxosa. Hora certa, 5h41.

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8: Hora certa, 5h44. 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

0: 5h52. Dentro dos informativos jornalísticos, assunto relacionado à economia. O Brasil anuncia plano para diversificar exportações após tarifas.
1: As tarifas impostas pelos Estados Unidos a produtos brasileiros levaram a Apex Brasil a anunciar um conjunto de ações para apoiar empresas brasileiras atingidas pela taxação. Segundo o presidente da Apex Brasil, Laudemir Miller, além de acompanhar as negociações para ampliar as isenções, a estratégia inclui ampliar a presença dos produtos brasileiros em outros mercados, ganhando diversificação.
2: Nós vamos ampliar o nosso trabalho para aumentar a participação brasileira dos setores que foram isentos, especialmente esses 85 produtos que entraram na lista de exceção. Nós vamos trabalhar e vamos anunciar um plano de diversificação de mercados. Nós reservamos aqui já 130 milhões de reais, que nós vamos trabalhar junto com as nossas 57 entidades e vamos ter uma estratégia de diversificação específica que a gente vai anunciar já nos primeiros dias de agosto.
1: A estratégia de diversificação não parte do zero. De acordo com a Apex Brasil, muitas empresas já começaram a expandir sua presença em outros mercados, antes mesmo da entrada em vigor das novas tarifas americanas.
2: 72% das 2.400 empresas que exportam para os Estados Unidos e que são apoiadas pela Apex Brasil já diversificaram o mercado de junho de 2025 para maio de 2026. Então, uma empresa que exportava só para os Estados Unidos passou a exportar para um outro mercado. Isso mostra que a diversificação ela já está em andamento.
1: O esforço de diversificação conta com uma nova ferramenta, o painel de medidas tarifárias dos Estados Unidos, que já está disponível gratuitamente no portal da Apex Brasil. Ele pode ser consultado por empresas interessadas em avaliar riscos, identificar oportunidades e buscar novos mercados para seus produtos. Produção e reportagem, Agência Rádio Web.
0: 5h54. Mais notícias, mais informativos no próximo bloco.
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0: 5h59 em São Joaquim. Irmãos Guedes, amor quando chega em vale. É 104.1 Nevasca FM, aqui o programa Batendo Estrivo com a edição desta manhã de terça-feira, hoje dia 28 de julho de 2026.
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0: E previsão do tempo é com o Ronaldo Coutinho do Prado. Ronaldo, tempo para São Joaquim, o clima, as condições climáticas nas próximas horas, claro, para São Joaquim e região. Bom dia.
2: Bom dia. É, o tempo segue com o céu entre nublado, período de nublado ou quase nublado. Não dá para descartar alguma chance de chuva ou trovada ainda de manhã e principalmente à tarde e noite. Pode ter alguma coisa forte pontual. Temperatura segue ainda alta para mês de julho. Tivemos aí entre 11 e 14 graus e à tarde não passa muito aí de 19, 21. Não é nada de calorão, mas para mês de julho é um dia quente. E a tendência de chuva é maior à tarde e noite, mas tem risco já de manhã. Então atividades de média, longa duração é mais arriscado. Amanhã tem condição de chuva a qualquer hora, pode chover forte, algum risco também de granizo e vento hoje, amanhã, e a temperatura permanece em declínio. Na quinta, sexta e boa parte de sábado, tempo bom. Faz frio de manhã, entre 3 e 6, 4, 7 graus, e agradável à tarde. Talvez alguma geadinha de baixada até pode ter, mas nada significativo, é só um friozinho de manhã e à noite. À tarde, bem confortável. No sábado, se tiver chuva, finalzinho do dia à noite, olhe lá. Domingo pode voltar a ter alguma chuva. Semana que vem está indicando uma semana chatinha também. Da Climatera, Ronaldo Coutinho.
0: Ok, Ronaldo, obrigado pelos informativos e até um próximo contato. Conferimos previsão do tempo. Hora certa, 6:01.
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0: Hora certa, 6:04.

0: Indicadores Agropecuários com Diego Brião. Soja.
1: Os contratos futuros de soja com vencimento em agosto registraram queda nos Estados Unidos na segunda-feira. Na Bolsa de Chicago, a cotação era de US$ 12,08 por bushel. Valores no mercado físico no Brasil por saca de 60 quilos. Estado do Mato Grosso, cidade de Rondonópolis, R$ 136,00. Bahia, Luiz Eduardo Magalhães, R$ 128,50. Rio Grande do Sul, não me toque, R$ 126,00.
0: Boi gordo.
1: Indicador do boi, São Paulo, R$ 344,59 por arroba. E Mato Grosso, R$ 325,08 por arroba. Os contratos futuros de café arábica com entrega prevista para setembro terminaram a segunda-feira em Nova York, nos Estados Unidos, em elevação. A cotação era de R$ 2.193,80 por saca de 60 quilos. No Brasil, no mercado físico, valores do café arábica, tipo 6, por saca de 60 quilos. Minas Gerais, Varginha, R$ 1.830 e São Paulo, Franca, R$ 1.800.
0: Milho.
1: Valores no mercado físico, por saca de 60 quilos. Paraná, Marechal Cândido Rondon, R$ 55,00. Valor em elevação na comparação com a cotação anterior. E Goiás, Rio Verde, R$ 50,00. Em queda.
0: Laranja.
1: Os contratos futuros de suco de laranja com entrega prevista para setembro terminaram a segunda em Nova York em queda. A cotação era de US$ 141,45 de dólar por libra peso. Valor da laranja pera extra no mercado físico. Minas Gerais, Belo Horizonte, R$ 1,75 por quilo em estabilidade. Valores no mercado físico, Rio Grande do Sul, região serrana, tipo Niágara, média semanal, R$ 8,00 por quilo em queda. E Pernambuco, tipo Isabel, preço médio comercial, R$ 120,00 para caixa de 18 a 20 quilos em estabilidade.
0: Algodão.
1: Valores do algodão em pluma por arroba. Mato Grosso Sorriso, R$ 126,52 em elevação. E Bahia, região oeste, R$ 136 em queda.
0: Cacau.
1: Os contratos futuros de cacau com entrega prevista para setembro terminaram a segunda-feira em Nova York em queda. A cotação era de US$ 5.100 por tonelada.
0: Indicadores Agropecuários, um conteúdo do Grupo Rádio Web. Informação que amplifica conexões.
2: Seis e 14. Mais informativos você confere no próximo bloco.
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2: Tio Celso lá no Santa Paulina, o Tio Celso Pontiguina toca pra nós Bertucci, a música linda Minha Terra. Opa, nós vamos curtir em instantes, Celso. Um grande abraço, obrigado pela companhia, pela sintonia. Nossa.

6:20 em São Joaquim, os velhos Bertus. Que linda minha terra. Alô, meu amigo Aurélio Chaves, na sintonia. Bom dia, meu amigo, tudo bem com você? Deus abençoe sempre. Amém, Aurélio Chaves, amém. É a 104.1 Nevasca FM. Aqui você confere o Batendo Estrivo nesta manhã de terça-feira. Terça-feira já. Passa muito rápido, né? Passa rápido. Hoje é dia 28. 28 de julho de 2026. Mas vamos lá.

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5: Tempo e temperatura.
6: 12 graus, temperatura, umidade relativa do ar em 86%.
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0: 6h31, dentro dos informativos jornalísticos, você confere o Giro Rural.
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2: Eu sou Humberto Ferretti e esse é o Giro Rural. O preço dos pescados caiu em junho no atacado. É o que mostra balanço da CEAGESP, a Central de Abastecimento de São Paulo, que trabalha com a compra e a venda de mercadorias de todo o país. Na média, o recuo foi de 2%. O frio incentivou a migração de algumas espécies, favoreceu a pesca e fez a oferta crescer. Destaque para a tainha, com redução de 37%, e a anchova, que ficou 14% mais barata. O preço do arroz no campo caminha para fechar o mês com uma forte alta. Nos últimos dias, a saca do grão em casca foi vendida a R$ 66,00 no Rio Grande do Sul. Dados do CPEA indicam que o valor representa uma alta na casa de 10% ao longo de julho e que o patamar atual é o maior desde setembro. Entre os motivos estão o aumento das demandas interna e externa e a oferta menor. Sem esquecer que o preço ruim do ano passado fez muito produtor cortar investimentos. A cotação do boi gordo voltou a subir nos últimos dias. No começo de julho, a arroba foi vendida a R$ 324,00 no indicador CPEA Esalq. Agora há picos acima dos R$ 340,00. A demanda é maior que a oferta, com escalas de abate menores. Em alguns casos, a programação da indústria atende 4 dias, no máximo 7. Resta saber como ficará o mercado da carne de boi nos próximos dias, quando deve ser atingida a cota máxima de exportações para a China.
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0: Hora certa, 6h33, mais notícias, mais informativos no próximo bloco.
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11: Hora certa. 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

0: Então, vamos mate, vento na cara e tudo se ajeita.
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0: 6:51. Informativo jornalístico.
1: Já está em vigor a lei que permite a venda, compra e posse de spray de pimenta por mulheres. O objetivo é proteger a integridade física, psicológica e sexual das mulheres. Antes, esse dispositivo era restrito ao Exército. Pode usar o spray em mulheres acima de 18 anos e sem condenação por crime cometido com violência ou grave ameaça. Especialistas destacam que mesmo que o spray de pimenta interrompa um episódio de agressão, a denúncia é muito importante. Quem explica é a pedagoga da Coordenadoria da Mulher em Situação de Violência Doméstica do Tribunal de Justiça do Pará, Iane Freitas.
2: Muitas mulheres ainda têm medo de denunciar. Isso é um problema. Dados mostram que 83% das mulheres que foram mortas de feminicídio não tinham denunciado. Daí a importância de fazer a denúncia, de fazer o registro de ocorrência, solicitar a medida protetiva. Nós temos vários serviços também, como a Patrulha Maria da Penha, que quando uma mulher informa que ela, mesmo com medida protetiva, ela se sente insegura, ela pode solicitar que ela seja incluída na Patrulha Maria da Penha. Esses serviços, eles precisam ser divulgados. A sociedade precisa acreditar nesses serviços.
1: A lei também cria o Programa Nacional de Capacitação em Defesa Pessoal e Uso de Instrumentos de Menor Potencial Ofensivo para Mulheres, que será implementado de forma progressiva. E não esqueça, os casos de violência contra a mulher podem e devem ser denunciados em uma delegacia ou de forma anônima pelo Disque 100. Agência Rádio Web, produção e reportagem, Igor Pereira.
0: Mais notícias, mais informativos no próximo bloco. Em São Joaquim, 6:53.
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0: Alô, meu amigo Antério Santos, bom dia. Vamos.

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2: Um abraço.

0: Em São Joaquim, pontualmente 7 da manhã, conferimos com uma cadeia maneira para três bandeiras.
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0: 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Cheguei com o Ronaldo Coutinho do Prado, direto Clima Terra. Ronaldo, para São Joaquim, para a nossa região, como se comportará o clima nas próximas horas? Bom dia.
2: Bom dia. É, o tempo segue com o céu entre nublado, período de nublado ou quase nublado. Não dá para descartar alguma chance de chuva ou trovada ainda de manhã e principalmente à tarde e noite. Pode ter alguma coisa forte pontual. Temperatura segue ainda alta para mês de julho. Tivemos aí entre 11 e 14 graus e à tarde não passa muito aí de 19, 21. Não é nada de calorão, mas para mês de julho é um dia quente. E a tendência de chuva é maior à tarde e noite, mas tem risco já de manhã. Então atividades de média, longa duração é mais arriscado. Amanhã tem condição de chuva a qualquer hora, pode chover forte, algum risco também de granizo e vento hoje, amanhã, e a temperatura permanece em declínio. Na quinta, sexta e boa parte de sábado, tempo bom. Faz frio de manhã, entre 3 e 6, 4, 7 graus, e agradável à tarde. Talvez alguma geadinha de baixada até pode ter, mas nada significativo. É só um friozinho de manhã e à noite. À tarde, bem confortável. No sábado, se tiver chuva, finalzinho do dia à noite, olhe lá. Domingo, pode voltar a ter alguma chuva. Semana que vem, está indicando uma semana chatinha também. Da Climaterra, Ronaldo Coutinho.
0: Ok, Ronaldo, obrigado pelos informativos e até um próximo contato. Conferimos a previsão do tempo. Hora certa, 7:02.
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2: Hora certa, 7:06.

0: 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Alô, meu amigo Aurélio Chaves, bom dia, que mandas aí?
1: Bom dia, meu amigo Aguinaldo, tudo certo?
0: Tranquilo.
1: É, manda aí pra nós a Fazenda da Viúva aí, meu amigo. Estamos na escuta da programação aqui, eu e meus colaboradores aqui.
0: Pô, coisa.
1: Estamos escutando o programa, forte abraço, fica com Deus.
0: Valeu, meu irmão, obrigado pela companhia, pela sintonia, um abraço pro pessoal que está aí junto, né, com a Aurélio Chaves aí trabalhando nessa manhã de terça-feira. Daqui a pouquinho vai chegar a Fazenda da Viúva. Mas o primeiro, um pedido já estava anterior aqui com os monarcas. Tenho que andar.

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1: Sete horas, 13 minutos em São Joaquim. E o assunto refere-se ao meio ambiente. Guia orienta prefeituras na prevenção de impacto do com referência ao El Niño, que deve causar de secas a temporais intensos no Brasil.
2: A Associação Brasileira de Municípios lançou um guia prático para orientar prefeituras de todo o país na prevenção e no combate aos impactos do fenômeno El Niño, que deve atingir alta intensidade nos próximos meses. A publicação, disponível gratuitamente no portal da entidade, reúne diretrizes para prefeitos e equipes técnicas enfrentarem o agravamento de eventos climáticos extremos previstos para o fim deste ano e início de 2027. O documento aponta orientações específicas para cada região brasileira, considerando que os efeitos variam em todo o território nacional. Enquanto o Norte e o Nordeste devem se preparar para secas prolongadas e queda no nível dos rios, o Sul enfrenta o risco de temporais persistentes, enchentes e deslizamentos de terra. Já nas regiões Sudeste e Centro-Oeste, os principais alertas envolvem períodos de calor intenso, baixa umidade do ar e aumento expressivo no risco de queimadas. O manual também orienta o mapeamento imediato das áreas de risco, a definição de abrigos temporários e a atualização dos planos de contingência em áreas como saúde, infraestrutura e assistência social. Essa mobilização antecipada das equipes municipais é para garantir a manutenção dos serviços essenciais e agilizar o acolhimento de famílias em caso de emergências climáticas. Da Rádio 2, Milena Abreu.
1: Mais informativos no próximo bloco, em São Joaquim 715.
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0: 7:23. Vamos ver quem está chegando por aqui, o Iago Silva. Isso, Iago Silva. Fala aí, Iago.
1: Quero mandar um abraço pro meu pai, Wagner, pro seu Inácio e pra todo mundo, povo do sítio.
0: Tá, beleza então, Iago. Tá participando. Obrigado pela companhia, pela sintonia, pela audiência aí. Maria, ô Maria, Maria, bom dia, tudo certo? Quero ouvir Balque da Cavaco. Tá bom então, Maria, vamos lá. Daqui a pouquinho tá chegando, vamos curtir. Obrigado pela companhia, pela sintonia, um abençoado dia pra você.

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1: Tempo e temperatura: 12 graus, temperatura, umidade relativa do ar em 87%.
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1: 7:27. A Rádio das Serras Sul do Brasil. A voz da comunidade. Alô, Vaguinho, lá em Montes Capões, Rio Grande do Sul. Grande abraço, obrigado aí pela companhia, pela sintonia. Chegando também aqui o Thiago Batista. Thiago Batista, mandando um abraço aí pra equipe que está na obra ali do asfalto, acesso ao Lizinho. Tá aí o pessoal, né, curtindo a Nevasca FM. Grande abraço, obrigado pela companhia, pela sintonia.

0: 17h35. No informativo jornalísticos, assuntos relacionados à saúde.
1: O brasileiro está vivendo mais tempo, mas passa em média 12 anos e meio da vida enfrentando algum problema de saúde ou limitação física. É o que aponta o estudo publicado na revista científica The Lancet, que analisou dados de 204 países e territórios entre 1990 e 2023. A constatação em relação ao Brasil é que o tempo médio vivido com doenças cresceu 20% nas últimas três décadas, o que coloca o país na 16ª posição do ranking mundial de nações com o maior tempo acumulado de problemas de saúde ao longo da vida. Na liderança aparecem os Estados Unidos, onde o tempo médio em que a pessoa vive com doenças é de 14 anos. Austrália, Canadá, Nova Zelândia e Holanda aparecem na sequência. Sobre o Brasil, os especialistas explicam que o ganho de longevidade na população brasileira ao longo dos últimos anos não veio acompanhada da mesma qualidade de vida. Problemas de saúde como diabetes, obesidade, dores nas costas, ansiedade e perda auditiva estão entre as causas que mais comprometem o bem-estar durante o envelhecimento. O levantamento destaca ainda que as mulheres vivem mais tempo que os homens, mas também passam um período maior convivendo com doenças crônicas. Da Rádio 2, Milena Abreu.
0: 7h37.
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Muito bem, 7h41 em São Joaquim. Conferimos com Luiz Carlos Borges e Mauro Ferreira, Milongão de La Sartoro. Ora, atenção, a empresa Fischer está contratando. Olha, tem vaga aí para tratorista com experiência em Pomares. Requisitos: morar em São Joaquim, experiência na função. E a Fischer oferece o salário compatível com a função, insalubridade, cesta básica, vale alimentação de R$500, almoço na fazenda, transporte gratuito, PPR, ou seja, participação nos resultados, convênio com farmácias, laboratórios e outros. Mais informações, mantenha contato no 49-91-42-1892. 49-91-42-1892, fala com Edmar.

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7: 7h46. A voz da comunidade, alô, dona Silvina Padilha Araújo, lá no Boava. Bom dia, quero ouvir aí a música com o Grupo Gorjona, Bugre do Mato. Vamos curtir, vamos lá.
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7h55 e vamos aqui encerrando mais uma edição do Batendo Estrivo. Deixo a todos um forte abraço, obrigado pela companhia e até amanhã, se Deus quiser, a partir das 5 da manhã. Em instantes, show da manhã com a Cris Otto. Ah, eu quero lembrar um detalhe importantíssimo. Ah, passando batista, ó. Dentro em breve, bem em breve mesmo, bem em breve já estará com a gente aqui, anunciando tudo certinho. Nós já ajustamos todos os detalhes e agora você dispõe aí, sabe de quê? 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A Lucas, a família aí, por também confiar aí no nosso trabalho. E tem mais algumas coisas que a gente está ajustando aqui, amanhã eu trago os detalhes, que já não tem mais tempo. 7h57.

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1: 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Opa, e aí, tudo bem? Tudo certinho com você? Muito bom dia! Amanhã de terça-feira, 15 graus a temperatura. Hoje, dia 28, é dia do agricultor. Parabéns, parabéns a todos os agricultores de São Joaquim, região, cidades vizinhas. Eu sou Cris Souto e é um prazer estar e ter você aqui. Já me conta como está sendo o seu dia no 49-91-17-8488.

0: Horóscopo do dia. Áries, de 21 de março a 19 de abril.
1: Atenção, Ariano, no dia de hoje, procure ter um pouquinho mais paciência. O dia trará soluções práticas para você que quer aí fazer algo diferente no seu dia, Ariano.
0: Touro, de 20 de abril a 20 de maio.
1: Atenção, Taurino, um cenário positivo para o futuro manterá o astral em alto. O dia trará otimismo e abertura para novas experiências. Bom para curtir prazeres diferentes, descobrir lugares inspiradores e dar chances para o amor, Taurino.
0: Gêmeos, de 21 de maio a 20 de junho.
1: Mergulhe nos sentimentos, troque confidências com a família e com o par. O dia favorecerá o amor em todas as suas dimensões.
0: Câncer, de 21 de junho a 22 de julho.
1: Oi, canceriano, ótimo momento para falar de amor, de sonhos, de se aproximar de pessoas queridas. Aproveite as interações de hoje para fortalecer vínculos de amizade e escolher melhores companhias, Câncer.
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1: Já tem previsão com o Ronaldo Coutinho, fica aí.

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1: Direto para Ronaldo Coutinho para saber como fica o tempo. Bom dia.
2: Bom dia. O tempo segue com o céu entre nublado, período de nublado ou quase nublado. Não dá para descartar alguma chance de chuva ou trovada ainda de manhã e principalmente à tarde e noite. Pode ter alguma coisa forte pontual. Temperatura segue ainda alta para mês de julho. Tivemos aí entre 11 e 14 graus e à tarde não passa muito aí de 19, 21. Não é nada de calorão, mas para mês de julho é um dia quente. E a tendência de chuva é maior à tarde e noite, mas tem risco já de manhã. Então atividades de média, longa duração é mais arriscado. Amanhã tem condição de chuva a qualquer hora, pode chover forte, algum risco também de granizo e vento hoje, amanhã. E a temperatura permanece em declínio. Na quinta, sexta e boa parte de sábado, tempo bom. Faz frio de manhã, entre 3 e 6, 4, 7 graus, e agradável à tarde. Talvez alguma geadinha de baixada até pode ter, mas nada significativo. É só um friozinho de manhã e à noite. À tarde, bem confortável. No sábado, se tiver chuva, finalzinho do dia à noite, olhe lá. Domingo, pode voltar a ter alguma chuva. Semana que vem, está indicando uma semana chatinha também. Da Climatera, Ronaldo Coutinho.
1: Obrigada, Coutinho, pelas informações do tempo.
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0: Obrigado!
1: 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Horóscopo do dia. Leão. De 23 de julho a 22 de agosto.
2: Oi, Leonino, o dia será de trabalho com ótimos resultados financeiros. Foque nos assuntos práticos e resolva pendências profissionais. Bom momento também para cuidar da saúde, Leão.
1: Virgem, de 23 de agosto a 22 de setembro.
2: Oi, Virgem, lindo momento no amor e na relação com os filhos. O dia será animado e divertido. Aproveite para se cuidar com carinho e curtir as coisas boas da vida em ótima companhia, Virgem.
1: Horóscopo do dia. Libra, de 23 de setembro a 22 de outubro.
2: Oi, Libra, ótimo momento para se harmonizar com a família, curtir o conforto do lar e se fortalecer emocionalmente, Libra.
1: Escorpião, de 23 de outubro a 21 de novembro.
2: Oi, Escorpião, as comunicações estarão abertas, brilhe nas relações de trabalho, converse com pessoas próximas, estabeleça novas conexões, fortaleça vínculos de amizade, Escorpião. Agora 8h38.

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6: E o tempo tá quase chovendo, 15 graus, umidade relativa do ar em 85%.
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0: Horóscopo do dia. Sagitário, de 22 de novembro a 21 de dezembro.
1: Oi, Sagitário, assuntos financeiros estarão em destaque. Aproveite para organizar as contas, programar pagamentos e fazer umas comprinhas. A busca de mais estabilidade vai inspirar uma reorganização do orçamento, Sagitário.
0: Capricórnio, de 22 de dezembro a 19 de janeiro.
1: Oi, Capricórnio, embarque em novas aventuras. Será um ótimo momento para viajar, descobrir lugares inspiradores e se relacionar com pessoas de fora. Amplie conexões nas redes e reaproxime relações especiais que estavam distantes.
0: Aquário, de 20 de janeiro a 18 de fevereiro.
1: Oi, Aquário, nada melhor do que intercalar momentos de relaxamento entre um compromisso e outro. O dia pedirá menos velocidade e mais atenção aos detalhes e aos sentimentos.
0: Peixes, de 19 de fevereiro a 20 de março.
1: A vida social ficará mais gostosa, com convites de amigos e novidades que despertarão novos focos de interesse, Peixes.
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Ouvintes da Rádio Nevasca, meu cordial, sincero, bom dia. A você, caro irmão, cara irmã, que nos acompanham nesse momento por esta emissora Rádio Nevasca, aqui de São Joaquim, onde vamos apresentar o nosso programa Tempo de Oração, aqui da paróquia de São Joaquim. Levando essa mensagem da Palavra de Deus, através desta emissora, também hoje, pelos seus meios de comunicação social. Para a liturgia desta terça-feira, dia 28 de julho, somos convidados a meditar o Evangelho de São Mateus. São Mateus, que é tirado do capítulo 13, versículos 36 ao 43. O Senhor esteja convosco e Ele está no meio de nós. Proclamação do Evangelho de Jesus Cristo, anunciado segundo Mateus. Glória a vós, Senhor. Naquele tempo, Jesus deixou as multidões e foi para casa. Seus discípulos aproximaram-se dele e disseram: explica-nos a parábola do joio. Jesus respondeu: aquele que semeia boa semente é o filho do homem. O campo é o mundo. A boa semente são os que pertencem ao reino. O joio são os que pertencem ao maligno. O inimigo que semeou o joio é o diabo. A colheita é o fim dos tempos. Os ceifadores são os anjos. Como o joio é recolhido e queimado no fogo, assim também acontecerá no fim dos tempos. O Filho do Homem enviará os seus anjos e eles retirarão do seu reino todos os que fazem outros pecar e os que praticam o mal. E depois os lançarão na fornalha de fogo. Ali haverá choro e ranger de dentes. Então os justos brilharão como o sol no reino de seu Pai. Quem tiver ouvidos, ouça. Palavra da salvação. Glória a vós, Senhor. Vamos refletir, meditar essa palavra que acabamos de ouvir. Na parábola do joio, o mundo é o campo do semeador. Nesse campo, há trigo e joio. O trigo representa o bem, o joio, o mal. Qualquer agricultor arranca o joio e deixa somente o trigo crescer e produzir frutos. Todavia, Deus não elimina o joio no meio do trigo, porque na sua infinita misericórdia e paciência, Deus espera que o joio se transforme em trigo. Na agricultura, isso é impossível, mas no campo do Senhor não tem impossibilidades. Toda pessoa tem a liberdade de escolher ser o trigo ou o joio. Tem a opção de conversão, deixar de ser joio para ser trigo ou vice-versa. Deus é misericordioso, mas a jornada do trigo e do joio no mundo termina. No entardecer do nosso existir, seremos recompensados pelo bem que fizemos, ou condenados pelo mal que praticamos. A escolha sempre será nossa. Então, caros irmãos e irmãs, aí está a mensagem para nós desse dia. Que nós estejamos atentos a ouvir sempre esta palavra. Jesus terminava o Evangelho dizendo:
Quem tem ouvidos para ouvir, ouça. Você que quer que a sua água seja abençoada, coloque-a junto a si e vamos invocar essa bênção. O Senhor esteja convosco, Ele está no meio de nós. Oremos. Dignai-vos, ó Deus, Pai de bondade, abençoar e santificar esta água que vossos filhos e filhas vos apresentam. Sinal do nosso batismo, a vida nova em Cristo. Que todos quantos dela tomarem, por ela forem tocados na aspersão, sejam por vós protegidos, livres de todos os perigos, males, trazendo a cura aos enfermos e preservando a saúde de vossos filhos e filhas. Abençoe os que nos acompanham, suas casas, seus trabalhos e tudo o que pertence está a serviço da vida destas famílias. Em nome do Pai, do Filho e do Espírito Santo. Amém. Louvado seja nosso Senhor Jesus Cristo, para sempre seja louvado. Obrigado, Rádio Nevasca, por mais essa transmissão. Tenham todos um bom dia. Aos funcionários, diretores desta emissora e todos aqueles que nos acompanham. Fiquem com Deus.

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1: Jorge Mateus.

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1: É inevitável.

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0: dia de chuva pra você, melhor ouvinte desse mundo. Já vai me contando como está sendo a sua manhã de terça-feira no 4991178488.
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0: Bora, bora, bora de aniversariante desse dia de hoje. Que seja o melhor ano de sua vida, que seja próspero esse seu aniversário, esse próximo ano, viu? Sandra Carvalho, parabéns para Albenise Sapalma. Parabéns, Albenise. O Marcelo Jung, felicidades, Marcelo. O Guilherme Gerardi, o Washington Pereira Padilha, o Gabriel Nunes, parabéns para o Manuel Oliveira, o Wagner Urbano, também de aniversário hoje. Parabéns, Buda. Muita felicidade aí para você nesse ano incrível que vem pela frente. Juliano também tá de aniversário. E a Vanessa Rodrigues. Você que está de aniversário hoje, felicidade, sinta-se abraçado e que seja realmente o melhor ano de sua vida.
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1: E vamos com informações com o direto da redação com Rádio 2 sobre brasileiros que passam em média 12,5 anos da vida com alguma doença. Informações com Milena Abreu.
2: O brasileiro está vivendo mais tempo, mas passa em média 12 anos e meio da vida enfrentando algum problema de saúde ou limitação física. É o que aponta o estudo publicado na revista científica The Lancet, que analisou dados de 204 países e territórios entre 1990 e 2023. A constatação em relação ao Brasil é que o tempo médio vivido com doenças cresceu 20% nas últimas três décadas, o que coloca o país na 16ª posição do ranking mundial de nações com o maior tempo acumulado de problemas de saúde ao longo da vida. Na liderança aparecem os Estados Unidos, onde o tempo médio em que a pessoa vive com doenças é de 14 anos. Austrália, Canadá, Nova Zelândia e Holanda aparecem na sequência. Sobre o Brasil, os especialistas explicam que o ganho de longevidade na população brasileira ao longo dos últimos anos não veio acompanhada da mesma qualidade de vida. Problemas de saúde como diabetes, obesidade, dores nas costas, ansiedade e perda auditiva estão entre as causas que mais comprometem o bem-estar durante o envelhecimento. O levantamento destaca ainda que as mulheres vivem mais tempo que os homens, mas também passam um período maior convivendo com doenças crônicas. Da Rádio 2, Milena Abreu.
1: Obrigada, Milena, pelas informações para a Nevasca FM.
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Rádio Vasque FM, 20 faltando para as 11. Um ótimo dia para você que ligou seu rádio agora. Você que está ouvindo através do seu radinho raiz, através do aplicativo inevasquefm.com.br ou ainda em Alexia. Tá chovendo aí na sua cidade? Conta pra gente no 4991178488. Já me conta como está sendo o seu dia. Bom dia, Crio. Se possível, toca Raça Negra. É tarde demais. É o Luciano. Agradeço por atendido. Luciano de Urupema. É isso, Luciano? Aquele abraço pra você. A Maria Célia também tá participando aqui. A Verlane, lá do bairro Subestação. Verlane Cabral. Ainda a Edna Branco Artismo, participando do bairro Jardim Minuano. O Ryan Sens, da localidade de Morro Agudo, ouvindo a Rádio Nevasca. Ainda por aqui, o Ailton. Um abraço pra você, Ailton. A Lulu também tá por aqui. Beijo pra você, vai pegar carona. Jorge Matheus, 5 regras, 10h41. Seu beijo é coisa de louco.

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1: Chega pra cá, Jorge Matheus!
2: Chega aí,
1: Sorocaba!
3: Ô, filho de Sorocaba!
1: Como é que vocês estão?
4: E aí, meu irmão?
5: Vai ficar olhando, vai levar essa joia pra sua casa.

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0: Mas que FM, 11 horas em ponto. Vamos falar de teorias da conspiração que fazem parte aí do nosso dia a dia. Muitas vezes você nem sabe que você tá aí vivendo, né? Muitas vezes uma teoria da conspiração. Então, quero saber qual é a teoria que você tem conhecimento, que já te contaram e que você acha que realmente existe, mas é uma teoria ainda somente da conspiração. Conta pra gente qual é a teoria da conspiração que você realmente acredita, que você ouve falar por aí, que você acha que não, isso aí pode ser que seja. Conta aí.
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0: E o tempo nesse momento, chuva, 15 graus a temperatura, umidade relativa do ar em 87%. Vamos direto com o Ronaldo Coutinho, saber do tempo. Coutinho?
2: Bom dia. O tempo segue com um céu entre nublado, período de nublado ou quase nublado. Não dá para descartar alguma chance de chuva ou trovada ainda de manhã e principalmente à tarde e noite. Pode ter alguma coisa forte pontual. Temperatura segue ainda alta para mês de julho. Tivemos aí entre 11 e 14 graus e à tarde não passa muito aí de 19, 21. Não é nada de calorão, mas para mês de julho é um dia quente. E a tendência de chuva é maior à tarde e noite, mas tem risco já de manhã. Então atividades de média, longa duração é mais arriscado. Amanhã tem condição de chuva a qualquer hora, pode chover forte, algum risco também de granizo e vento hoje, amanhã, e a temperatura permanece em declínio. Na quinta, sexta e boa parte de sábado, tempo bom. Faz frio de manhã, entre 3 e 6, 4, 7 graus, e agradável à tarde. Talvez alguma geadinha de baixada até pode ter, mas nada significativo. É só um friozinho de manhã e à noite. À tarde, bem confortável. No sábado, se tiver chuva, finalzinho do dia à noite, olhe lá. Domingo, pode voltar a ter alguma chuva. Semana que vem, está indicando uma semana chatinha também. Da Climatera, Ronaldo Coutinho.
0: Obrigado, Coutinho, pelas informações do tempo.
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1: E vamos com o direto da redação com informações com a Rádio 2.
2: O brasileiro está vivendo mais tempo, mas passa em média 12 anos e meio da vida enfrentando algum problema de saúde ou limitação física. É o que aponta o estudo publicado na revista científica The Lancet, que analisou dados de 204 países e territórios entre 1990 e 2023. A constatação em relação ao Brasil é que o tempo médio vivido com doenças cresceu 20% nas últimas três décadas, o que coloca o país na 16ª posição do ranking mundial de nações com o maior tempo acumulado de problemas de saúde ao longo da vida. Na liderança aparecem os Estados Unidos, onde o tempo médio em que a pessoa vive com doenças é de 14 anos. Austrália, Canadá, Nova Zelândia e Holanda aparecem na sequência. Sobre o Brasil, os especialistas explicam que o ganho de longevidade na população brasileira ao longo dos últimos anos não veio acompanhada da mesma qualidade de vida. Problemas de saúde como diabetes, obesidade, dores nas costas, ansiedade e perda auditiva estão entre as causas que mais comprometem o bem-estar durante o envelhecimento. O levantamento destaca ainda que as mulheres vivem mais tempo que os homens, mas também passam um período maior convivendo com doenças crônicas. Da Rádio 2, Milena Abreu.
1: Obrigada, Milena, pelas informações.

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rádio que mais toca música pra você, 11h36. E vamos direto saber o que tem de cardápio na casa dos nossos ouvintes, que vai ter de almoço nesta terça-feira com chuva, caindo um pouquinho a temperatura, inclusive, né? A temperatura que estava em 17 graus lá no início da manhã. Nesse momento, vamos atualizar a nossa temperatura em 15 graus. Umidade relativa do ar em 88%. Chuva em São Joaquim, um dia chuvoso que pede um pouquinho mais de calma, tranquilidade. Muita gente que trabalha no externo, né, tem que fazer hoje parte mais interna por causa da chuva. Mandar um abraço para quem tá por aqui mandando cardápio do dia. Abraço lá pra Manuela Silva, ela que mandou assim, ó: bom dia, Cris, estou na casa da minha avó Miriam, ela que mora aqui no bairro Jardim Bandeira, e ela tá fazendo hoje arroz, feijão, bife, a milanesa e batata frita. E ela disse que é pra você vir almoçar com a gente, mas eu vou, e com toda certeza. Obrigada pelo convite, viu? E ótimo almoço pra você, pra sua avó Miriam. Um abraço pra todo o pessoal no bairro Jardim Bandeira. Um abraço pro Bruno Lima, tá ouvindo a Rádio Nevasca no Rio Grande do Sul. Aquele abraço pra você, obrigada por essa audiência maravilhosa, todo o pessoal do Rio Grande. Cardápio na casa também, lá da Vânia Muniz, beijinho pra você, Vânia. Ela que diz: Cris, estou fazendo hoje macarronada, salada e ovos. Tá bom demais, Vânia. Obrigada aí por essa audiência maravilhosa. Ela que pediu pra curtir essa daqui, ó. 11h37.

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0: Tema de hoje sobre teorias da conspiração. Um abraço lá pra Maia. Bom dia, Cris. A minha teoria, que é o que eu acredito, é sobre as conspirações farmacêuticas, que tem a cura pra tudo já, inclusive para o câncer, mas a indústria farmacêutica não deixa que a gente saiba disso para continuarem vendendo remédios. Então essa é a teoria da conspiração que a Maia acredita. Beijinho para você, Maia, todo o pessoal aí no bairro Coabium. Ainda o João Oliveira. Bom dia, Cris. A cura do câncer está escondida. A crença de que grandes empresas de remédios escondem a cura definitiva para doenças graves para lucrar continuamente com tratamentos. Então essa é a teoria que o João acredita aqui. Ainda, bom dia, Cris. O que eu acredito é sim ETs. Acredito que existe ETs por aí e inclusive em formato de gente. Aquele abraço pra você. É, pode ser, né? A gente não sabe o que tem na real, né? Ainda, Cris, bom dia. É a Célia. Eu acredito que está escondida a cura do câncer também. Um abraço pra você, Célia. Ainda a Luzia Oliveira, lá no bairro Marturano. Bom dia, Cris. Eu acredito que o homem não pulou na lua. Deve ser pisou ali, né, Célia? Né, Luzia? O homem, essa do homem não pisou na lua, tem muita resposta aqui, inclusive, que as pessoas não acreditam que o homem realmente foi pra lua, né? Que foi tudo sei lá, que eles só fingiram que foram, né? Tem muito dessa teoria, muita gente acredita nessa parte, né? De que o homem realmente não pisou na lua. Tem a resposta aqui também, muito da indústria farmacêutica, né? Falando sobre que tem cura para muita coisa, mas que é escondido aqui nas nossas respostas, nos nossos ouvintes, sobre a teoria da conspiração. Foi muito legal as respostas de vocês. Muito obrigada por essa audiência maravilhosa. Fica aí, porque já já tá chegando o Will Andrade com a Dilson Alves, com a programação da Voz da Cidade. E eu volto na hora da corneta. E a gente se vê, se esbarra por aí. Boa chuva!

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2: Muito bem, senhoras e senhores, o nosso boa tarde. Estamos iniciando pela Rádio Nevasca o nosso programa Voz da Cidade desta terça-feira chuvosa aqui em São Joaquim. Muita chuva nesse momento. Hoje, dia 28 de julho de 2026. A apresentação a Adilson Alves e também meu colega Will Andrade. Boa tarde, Will.
3: Boa tarde, Adilson. Nessa data do dia 28 de julho de 2026, celebra-se o Dia do Agricultor. Então vamos dar os parabéns aí para todos os nossos fruticultores, todo mundo que trabalha na agricultura de uma forma geral, que está sempre sintonizado na Nevasca, porque a Rádio Nevasca é a Rádio do Agro. Estamos no ar com mais uma edição da Voz da Cidade.
2: Muito bem, vamos dar início então ao nosso programa de hoje, a Voz da Cidade, temperatura 15 graus, umidade relativa do ar 88%, muita chuva, conforme eu já falei, nesse momento aqui na cidade de São Joaquim, e logo do Clima Terra, atualizando aí a previsão do tempo com o nosso amigo Ronaldo Coutinho do Prado. Vamos trazer a atualização para ver do tempo, né? Conforme a previsão aí, é muita chuva de hoje para amanhã. E é claro, para você que está em casa ouvindo a Rádio Nevasca, a Voz da Cidade, principalmente para você que está desempregado, gostaria de arrumar emprego ou contratar alguém para trabalhar para você. Nesse momento, esses dois anúncios, você não paga nada, você pode anunciar mandando a sua mensagem para nós, dois números de WhatsApp, 49-991-17-8488, ou ainda 49-3233-4235. Rádio Nevasca. E tem mais, você que está aí na sua rua, no seu bairro, no seu município, na sua localidade, alguma coisa que você acha que deve dar a sua opinião, que não está certo em alguma coisa, você pode mandar a sua mensagem respeitosamente aqui no nosso jornal da Voz da Cidade, que a gente vai tentar te representar aqui nesse horário, que esse horário é a voz do povo, que tem voz e vez aqui pela Nevasca FM. Vamos agora com os destaques do nosso município, do estado, do Brasil e do mundo, com meu colega Will Andrade.
3: Bom, Adilson, colisão frontal deixa dois feridos e mobiliza corpo de bombeiros na noite desta última segunda-feira aqui em São Joaquim. Também trazendo informações sobre a primeira palestra que houve ontem na AMAP, aqui na casa mais precisamente na Casa da Cultura. A Cris, então, esteve presente, traz atualizações aí com o presidente da AMAP e também as palestrantes falando sobre esse trabalho. Também PM prende homem por agressão e ameaça contra mulher em Urubici. IMET emite avisos de grande perigo para tempestade no Rio Grande do Sul e rios têm risco muito alto de inundações. Também falando sobre os temporais aqui na nossa região e principalmente o estado do Rio Grande do Sul, que entra em destaque, que causa um estrago em diversas regiões do estado do Rio Grande do Sul. A árvore cai sobre casa e divide residência ao meio na Serra Gaúcha. Falando também sobre esportes, né, trazendo informações que o SBT vai transmitir o jogo de Santos e Universidade Central nesta terça-feira.
2: Estas e outras você confere a partir de agora no nosso Jornal do Meio Dia, Voz da Cidade. Muito bem, colisão frontal deixa dois feridos e mobiliza o corpo de bombeiro na noite desta segunda-feira em São Joaquim e o Andrade.
3: Uma colisão frontal entre um Volkswagen Gol e um Hyundai HB20 mobilizou o corpo de bombeiros na noite desta segunda-feira 27 na Avenida Dante Marturano, nas proximidades do Iragami. Duas pessoas ficaram feridas e foram encaminhadas ao hospital de São Joaquim. Uma mulher sofreu ferimentos graves e apresentava suspeita de traumatismo crânio-cefálico. O motorista do Gol teve suspeita de fratura no fêmur e escoriações pelo corpo. Uma criança que estava no veículo não se feriu. As guarnições Azul 566 e a BTR-78 deslocaram-se até o endereço supracitado para atendimento de ocorrência do acidente de trânsito. No local foi confirmada a natureza da ocorrência, tratando-se de colisão entre um veículo Hyundai HB20 de cor branca, conduzido por uma vítima de sexo feminino maior, e um Volkswagen Gol, conduzido por uma vítima de sexo masculino maior. A condutora do HB20 encontrava-se no interior do veículo apresentando suspeita de traumatismo crânio-cefálico. Foi realizado atendimento pré-hospitalar com estabilidade cervical. Durante a avaliação, a vítima apresentou rebaixamento do nível de consciência, sendo necessária a retirada do veículo por meio da extração rápida, utilizando a chave de Haltech, né? Após a extração, a vítima foi imobilizada em maca rígida, seguindo o protocolo de restrição de movimento da coluna e conduzida em estado prioritário ao Hospital Sagrado Coração de Jesus pela guarnição Azul 566. O condutor do veículo Volkswagen Gol foi atendido pela equipe do SAMU, apresentando suspeita de fratura em região da cintura pélvica, sendo posteriormente conduzido ao hospital pela referida equipe. Após o atendimento às vítimas, as guarnições ABTR 78 permaneceu no local realizando a segurança da cena e aguardando a chegada da Polícia Militar. Com a chegada da guarnição policial, a ocorrência ficou aos cuidados da mesma, sendo então efetuado o retorno da guarnição ao quartel. As circunstâncias do acidente ainda serão investigadas pelas autoridades. Bom, agora falando um pouquinho sobre a noite de ontem, né, que parte da nossa equipe esteve presente na Casa da Cultura, que teve uma palestra trazendo vários temas importantes, principalmente se tratando sobre a venda da maçã com as advogadas. Aí a Cris vai trazer as atualizações hoje na Voz da Cidade.
1: Conversar agora com a doutora Simone Brunhera, da BF Advogados, que é outra palestrante nessa noite tão importante para a MAP, eles que são elas, né, que são da assessoria jurídica da MAP. Doutora Simone, o que vai ser abordado nesta noite que os produtores vão poder aproveitar muito e posteriormente depois tirar mais dúvidas também, porque afinal para os associados da MAP, vocês têm toda essa assessoria jurídica. Boa noite.
4: Boa noite, ouvintes. Então, hoje a gente tem uma pretensão de trazer aqui para o produtor rural sobre contratos, né, que é uma dor de todo produtor e acho que de uma que trabalha um ano inteiro, tem uma safra inteira aí pela frente. Então a gente quer trazer um pouquinho desse conhecimento de contratos para eles, o que se atentar em prestar atenção na hora de assinar um contrato, na hora de vender a sua safra, porque muitas vezes a gente assina alguma coisa sem ler, a gente faz um negócio jurídico que a gente não pensa lá na frente, porque a gente também vai abordar pontos da safra futura, né, de venda de safra futura. Então é trazer um pouquinho de orientação jurídica ao produtor rural para que ele possa ter mais segurança na hora de fazer a sua negociação.
1: Essa parte de assinar, muitas vezes eles fazem por si, né, esses contratos com empresas às vezes desconhecidas, doutora.
4: Exato, e esse é um ponto que a gente sempre frisa, né? Às vezes o óbvio ele tem que ser dito, que é leiam o contrato, né? Por mais que venham letras miúdas, às vezes tenha dúvida, a MAP ela sempre está aqui à disposição, ela traz essa assessoria jurídica em parceria com a gente para que a gente possa trazer essa orientação ao produtor. Então, muitas vezes tem a dúvida no contrato, procure a orientação jurídica, procure a MAP. Enfim, para que você possa ter uma segurança na hora de fechar o negócio, né?
1: Doutora, para os nossos ouvintes que não vão poder se fazer presente nesta noite, mas que posteriormente vão estar ouvindo na Voz da Cidade, quais são as recomendações para o produtor? Em primeiro lugar, claro, ser associado da MAP para ter uma segurança melhor e ter toda a assessoria de vocês, mas que eles possam ter uma direção, uma dica para eles.
4: Então, pessoal, o contrato ele não é só aquelas letras miúdas, né? Então, parem, leiam o contrato. Por mais que vocês não entendam tudo que está escrito ali, procurem ver para quem que vocês estão vendendo. Hoje a gente tem a internet aí à disposição para colocar o nome da empresa lá no Google, procurar se ela é uma empresa idônea, para verificar se tem alguma reclamação, né? Então, são pontos que são simples de serem conferidos, que podem te trazer segurança. E muitas vezes a melhor dica é procure orientação jurídica antes de assinar um documento.
1: Doutora Simone, muito obrigada. Lembrando que você é associado da MAP, você que não é associado, também pode procurar a assessoria jurídica da MAP para entrar em contato com você, doutora Simone.
4: Então, o nosso escritório ele fica localizado em Florianópolis, mas a gente atende toda Santa Catarina, a gente atende o Brasil inteiro, né? Nosso escritório ele é referência nessa questão do agronegócio. Então, pode entrar em contato com a gente pelo telefone 48 999 27 1999.
1: Muito obrigada, doutora.
4: Eu que agradeço em nome do escritório, em nome da AMAP também. E fica o convite para as próximas palestras, que todos venham nos prestigiar, venham ter esse conhecimento, venham buscar orientação.
1: Nevasca FM presente na Casa da Cultura nesse importante evento que acontece essa palestra com assessoria jurídica ABF, assessoria jurídica da AMAP, que é exclusiva da AMAP, né, doutora Ellen? A doutora Ellen Franz e também a doutora Simone Brugnera, da BF Advogados, que vão palestrar essa importante pauta, que é sobre a safra, que é sobre a importância de conseguir, né, e de não fazer qualquer contrato por aí, né, doutora Ellen? Boa noite.
5: Boa noite a todos, obrigada pela oportunidade, né, é um prazer estar aqui falando com vocês, com os produtores. Meu nome é Ellen, eu sou advogada, eu faço parte da assessoria jurídica da AMAP, que é uma assessoria, inclusive, que todo produtor rural que é associado à AMAP tem o direito de usar. Então, nós estamos à disposição de vocês para dirimir as dúvidas do dia a dia aí com os contratos e dos negócios que fazem parte da rotina, né, de todo mundo. Hoje a gente começa com a nossa palestra inicial a respeito da

0: dos fruticultores. A gente está presente aqui já fazendo esse trabalho com a MAP tem quase um ano. Então a gente entende a rotina de vocês. E por isso que a gente começou com esse ciclo de palestras e iniciou, né, já com essa a venda da safra segura. Posteriormente a gente vai abordar outros temas que são importantíssimos, como as questões trabalhistas, que esse ano foi bem pesado, gerou muita confusão, teve, né, atitudes aí do Ministério Público que não foram boas, na verdade, né, que deixou a categoria toda muito exposta, foi um ponto muito sensível, e a MAP, a gente foi atrás disso, a gente buscou dirimir esses conflitos da melhor forma possível, sempre tendo em vista o bem-estar do produtor, né? Então, essas questões trabalhistas a gente vai abordar também, porque tudo começa com a orientação. Quanto mais orientação a gente der, né, de uma forma didática, mais a gente consegue melhorar depois o bem-estar, né, e inclusive dirimir os prejuízos, diminuir os prejuízos futuros que podem acontecer.
1: Inclusive, para quem não vai poder estar hoje, essa noite, né, aqui na MAP, vai poder tirar dúvidas mais para frente, de repente procurando a MAP, quem é associado, quem não é ainda, né, que entre para a associação da MAP.
0: Exatamente, quem é associado da MAP tem o nosso serviço à disposição sempre para ter esse respaldo jurídico, né? Inclusive, também a gente já fica o convite que a gente vai fazer esse ciclo de palestras com esses novos temas. Então, se não pôde comparecer hoje, no final de agosto a gente volta novamente. Vamos falar também a respeito da questão da renegociação das dívidas rurais, né? Que está bem em alta, acabou de sair uma normativa nova na semana passada, então ainda não tem a regulamentação, né, necessária para a gente saber como instruir, mas a gente já pode alertar e falar para o produtor o que ele precisa separar de documentos, quais são os requisitos que ele precisa ter, e assim que sair essa regulamentação, a gente vai passar todas as orientações. Então são temas muito importantes e muito atuais que servem de orientação para todo mundo. É uma conversa muito que vai ser muito assim informal, mas com temas muito relevantes, né?
1: Muito obrigada, doutora Ellen.
0: Imagina, eu que agradeço. Obrigada pela oportunidade. Boa noite, esperamos vocês aqui.
1: Conversar agora um pouquinho com o Túlio César Matos, mais conhecido carinhosamente como Tulinho, ele que assumiu a presidência da AMAP, da Associação dos Produtores de Maçã e Pera de Santa Catarina, AMAP. Assumiu o cargo agora, né, Tulinho? Faz poucos dias, tá bem recente ainda.
2: Isso, eu queria dar bom dia aos ouvintes da Nevasca. Isso, Cris, tá bem recente, né? E a gente já tá proporcionando aí uma palestra com duas advogadas que são contratadas da AMAP, né? Para auxiliar o nosso produtor.
1: E muita gente não sabe que a AMAP tem essa assessoria para os associados.
2: Sim, essa AMAP tem essa assessoria, né? É gratuita, né? As advogadas estão à disposição, elas são contratadas mensalmente são pagas mensalmente por a AMAP, então elas atendem as demandas que estiverem na AMAP, que o produtor, sendo associado ou não sendo associado, pode chegar na AMAP, pode perguntar, pode procurar, que a gente dá assistência, né? A gente entra em contato com elas e bota o produtor direto a conversar com as pessoas que precisarem desse atendimento dessas advogadas.
1: Com certeza a MAP tá com uma boa gestão, uma maravilhosa gestão. Você como presidente, o nosso ex-prefeito Giovanni Nunes como vice-presidente, entendedores, né, dessa parte da fruticultura, que é uma das principais bases, né, da economia de São Joaquim. Com certeza tem muitos planos, né, Tulin?
2: Sem dúvida, né, Cris, a gente está aí para ajudar, né, a primeira economia de São Joaquim. Então, eu e o Giovanni está estando no governo, é lógico que chances vão ser maior de a gente conseguir as demandas que nós precisamos, e vamos procurar atender. É lógico que não podemos prometer tudo, porque também tudo a gente não consegue fazer, mas eu sou um entendedor da fruticultura, faz 40 anos que estou na fruticultura, o Giovanni também faz muitos anos que está na fruticultura, que é fruticultor, e agora tem um cargo no governo. A gente tem os contatos políticos da gente, porque nós vamos precisar de deputados, vamos precisar de senadores, né? A gente vai em busca de algumas demandas para a associação, e isso nós vamos fazer sem dúvida nenhuma, Cris. Vamos fazer o impossível possível para que nós

0: consigamos atingir nosso objetivo. E esse foi um ano de crise, né? Um ano de preço ruim, muita maçã. Aí o pessoal fala, vocês são corajosos, somos e pegamos, porque não adianta pegar na época boa. Eu acho que tem que trabalhar com a época ruim e a época boa. Por isso que nós pegamos e não temos medo de nós ir para frente e tentar resolver algumas das demandas do nosso fruticultor.
1: É o que eu ia te falar, Tulinho. Você pegou agora no, numa época que foi uma safra bem complicada, né?
0: Sem dúvida nenhuma, né? Um pouco de desorganização também, porque não tínhamos a quantidade que ia colher. Acabou todo mundo superando a quantidade, né? Talvez contagem mal feita, de contagem de frutos, de tonelada. Mas isso a gente já entrou em contato com o pessoal da BPM também, que é o Chiquinho Esquil, que é o presidente, e o Misés, o que representa. Já conversamos bastante tempo com ele. Então vamos organizar nessa próxima safra, vamos tentar organizar e fazer um apanhado da quantidade de maçã, porque o Brasil hoje consome 1 milhão de quilos, o Brasil ainda consome. Agora, se passar disso, nós temos que procurar a exportação, né? Então, as empresas têm que procurar exportar, mesmo que seja por o preço que vende aqui no Brasil, mas exportando, quando essa safra não vai dar o que deu esse ano aí, que não tem onde colocar maçã, né? É difícil a venda, preço baixo, faltou cama. Então, toda essa história aí que todo produtor sabe, né? Faltou a mão de obra também, já estamos também tentando ver essa questão de mão de obra, né? Para adequarmos para que tenha maior mão de obra também no nosso município, né? Então é uma série de demandas que a gente vai tentar resolver, né? Alguma coisa pode que a gente não consiga, mas o que tiver dentro do possível, eu tenho certeza que nós vamos conseguir fazer.
1: E já você assumindo a presidência, já promovendo essa palestra, né, com essas importantes advogadas que fazem parte da assessoria de jurídica da MAP, que é a Safra com Segurança, importante tema, né, nessa palestra. E muitos não são associados, muitos fruticultores não são associados ainda da MAP, Tulinho, convidar eles para virem se associar, tem muitas vantagens. Fora o acolhimento, né?
0: Sem dúvida nenhuma, né? Essas advogadas estão aí à disposição, e eu peço ao nosso fruticultor que venha, se associe, né? Que faça parte, que integre junto, porque quanto mais fruticultor vir nos eventos da MAP, mais força vai dar para nós que estamos lá defendendo ele, né, Cris? Então isso mostra a força, né? Não tenha dúvida que isso faz, venha, se associe, ajude nós, participe, traga as demandas, traga o que está acontecendo. E essas advogadas também nós vamos promover, eu acho que pro dia 31, elas já vão falar sobre esses acertos de banco, já vão trazer, porque daí a MP já passou, já tem sido concluída a MP, aí a gente tem certeza do qual o acerto de banco, como que os bancos vão fazer, daí tem o juro, tem os anos. Então ela vai ter uma palestra bem boa, dia 31, elas vão estar aí, e aí é bom que o fruticultor participe, porque talvez tu vá no banco e o banco não te abra as negociações que tem para fazer. Então elas vão estar aí para que exponha o quadro, como que vai ser essa negociação por parte do governo, se é quantas vezes é, quantos anos, qual a taxa de juros, se pode fazer, se não pode fazer. Então aí é uma demanda também que os fruticultores devem vir participar, que eu acho que é muito importante para o nosso município e para o nosso fruticultor, essas prorrogações de banco, porque nós sabemos que todo mundo está com dificuldade, né? Com os preços que estão hoje da maçã, está bem complicada a situação.
1: Lembrando que os temas que vão ser abordados hoje nessa palestra é a importância do contrato na comercialização da safra, né? Pontos críticos de atenção antes de fechar negócios, riscos associados ao adiantamento da safra, não assinar, né, qualquer contrato também, né, como as advogadas já falaram, tem que ler as letras pequenas mesmo, né, Tulinho? E cuidados essenciais na assinatura de acordos com empresas compradoras, é um tema muito importante e com certeza vai ser casa cheia.
0: É importante e vai só auxiliar nosso fruticultor, né? Aí vai mostrar como que tem que fazer, apesar de que o nosso fruticultor já muitos sabem como fazer, mas é bom com o auxílio de uma advogada, que às vezes tem aquelas letras pequenininhas, tem aquelas coisas minúsculas, que talvez tu não entenda ou interprete de outra maneira, e elas estão aí para esclarecer as dúvidas, né? As empresas, é lógico, as empresas também procuram ser companheira, parceira também do nosso fruticultor, porque nós precisamos dela, né? Mas às vezes talvez tenha alguns detalhes que é bom consultar um advogado ou estar com uma advogada para saber como que vai sair esse contrato, se vai sair dentro do esperado, como que vai fazer, se vai beneficiar o produtor, vai beneficiar a empresa, que seja bom para os dois lados, né? Então elas estão aí para auxiliar, para mostrar ideias, para mostrar a lei, para fazer, elas estão para fazer essa dúvida que talvez algum dos produtores tenham na hora de fazer o seu contrato.
1: Túlio, muito obrigada. Lembrando que os microfones da rádio ficam à disposição, porque a Nevasca é parceiro do produtor, é parceiro da MAP, então qualquer novidade, vai lá, vai falar tudo aí para os nossos produtores através do rádio.
0: Sem dúvida nenhuma, Cris, eu te agradeço a Rádio Nevasca, que sempre está com as portas abertas, né? Inclusive já fomos lá umas quantas vezes, vamos lá incomodar, talvez prorrogar as demandas que você tem na rádio, os programas, né? Daqui a pouco a gente acaba até atrapalhando os programas que vocês têm. Mas vamos lá, vamos insistir. Muito obrigado, né? Vocês colocarem à disposição a Nevasca. Está sempre em prol do joaquinense, do fruticultor, do nosso agricultor, né? Ela sempre foi parceira e sempre vai ser, né, Cris? Sem dúvida nenhuma. Fico muito obrigado a vocês.
2: Muito bem, agora são 12:27, 12:27, vamos agora com Alexandre Garcia. Alexandre Garcia, bom dia.
3: Bom dia. A Débora do Batom tem mais uma interferência do ministro Moraes. Ele está dando prazo para o Serviço de Administração Penitenciária de São Paulo explicar por quê que a tornozeleira dela volta e meia sai do ar, o sinal não chega. A defesa de Débora já informou que é um defeito da transmissão da tornozeleira, que ela não está foragida. Ela está em casa porque tem que cuidar de dois filhos. Né? Como vocês sabem, a Débora foi condenada a 14 anos de prisão pelo horrível crime de usar um batom na estátua da deusa Temis, da deusa da justiça, de granito, não estragou nada o granito, escrevendo uma frase pronunciada pelo ministro Barroso do Supremo em Nova York, na rua, para um circunstante que fez uma pergunta para ele. Né? Interessante nisso tudo é que Débora não tem foro privilegiado no Supremo. Né? Isso é uma coisa que eventualmente poderia estar num juizado de pequenas causas, né? Condenando-a, por exemplo, a limpar a estátua, pagar uma multa de uma cesta básica. Né? E outra coisa é que o ministro Moraes é um ministro da Corte Constitucional, não é da Corte de Pequenas Causas nem da primeira instância. E, no entanto, age como um juiz de execuções criminais. Estou dizendo tudo isso animado pela visão da Suprema Corte da Itália, né, berço do direito romano, que estranhou tudo isso, que no Brasil a gente já se acostumou com isso. Embora o artigo 5º da Constituição afirme que não poderá haver tribunal de exceção. Bom, uma outra questão, queria falar um pouquinho de algo que eu vi na guerra da Ucrânia. Tem novidades na guerra que a gente nunca viu numa guerra convencional, né? Agora, por exemplo, um piloto ou um militar dentro de um Yak-52. Yak-52 é um avião a hélice, eu acho que é turbo-hélice, mas é um avião já ultrapassado. Estava caçando e abatendo drones com um fuzil, atirando de fuzil, né? Eu lembro que isso aconteceu na Primeira Guerra Mundial, ou chamada, né, quando não havia a Segunda, era chamada de Grande Guerra, em que em biplanos os ases, em geral franceses versus alemães, mas depois vieram também os ingleses, atiravam uns nos outros de fuzil, né? Até que conseguissem aquele sistema em que a metralhadora fica atrás da hélice e não corta a hélice. Ou havia metralhadora em cima da fuselagem. E agora voltou para abater drones, que é uma arma muitíssimo eficaz, né, nas guerras modernas. E principalmente porque não envolve pessoas. Bom, e já que eu falo de questões externas, nesta Terça-feira é a posse de Keiko Fujimori, filha do ex-presidente Alberto Fujimori. A Keiko ganhou a eleição, está assumindo, já anunciou que a sua política econômica vai ser a política de mercado, liberal, iniciativa privada, desenvolvimento. E com ela também ressurge o sistema bicameral que tinha sido abolido. Né? De novo, o Peru fica com Câmara e Senado. Né? Há lugares em que há uma Assembleia Nacional, como em Portugal, por exemplo, tem uma Assembleia Nacional. O Senado existe, está lá fechado, não tem. Se um dia for ressuscitado, será ocupado o espaço. E a Keiko Fujimori vai terminar uma obra do pai dela. O pai dela fez uma limpeza no Sendero Luminoso, naqueles grupos de extrema esquerda revolucionários que queriam implantar o marxismo no Peru. Por isso ela ganhou a eleição. Pelo que eu sei, Milei deve estar lá presente. Do Rio de Janeiro, Alexandre Garcia.
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15: Na Nevasca, meio-dia 34, boa tarde.
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15: Muito bem, meio-dia mais 35 minutos. Vamos continuar com as notícias, meu colega Will Andrade.
16: Bom dia, a gente está recebendo uma reclamação da Gisele Castelo, aqui do centro de São Joaquim. Ela gostaria de reclamar sobre os banheiros da Pracinha do Astreia, né? Crianças brincando no parque e os banheiros fechados. Pelo que sei, são públicos. Por que não colocam alguém para cuidar e deixar aberto? Bom, isso já é de tempos, né? Que há esse certo descaso aí com todo mundo, né? Adilson, foi só pedir para o senhor repetir ele que pulou a trilha. Bem rapidinho, só para a gente continuar. Aqui, que já faz algum tempo que é um certo descaso tratando desses banheiros, tanto da Praça João Ribeiro, como da Praça ali da Praça Ercílio Luz, né? Que já é conhecido o fato dos banheiros estarem sempre trancados, né? Acho que vai pular a trilha de novo. Agora não vai. Então, de estarem sempre trancados, e tá aí uma reclamação muito válida, né? Porque a praça é conhecida por ter bastante brinquedos, sempre movimentação de crianças, principalmente nos finais de semana, em dias de sol, e aquela situação dos banheiros estarem fechados já é muito tradicional. Eu não sei como que ficou, que até onde eu sei, meio por cima, tem um acordo com o pessoal dos food trucks, ali se tratando da limpeza da própria área ali da praça, né? Tem algo meio semelhante a isso. Até a gente vai procurar apurar e trazer de forma mais concreta essas informações. Mas que os banheiros vivem fechados, isso é um fato. Tanto o da Praça João Ribeiro como o da Praça Ercílio Luz. Então já é tradicional, já é de costume, a gente já sabe. Claro, é triste, não é algo que deve ser visto como algo positivo de jeito nenhum, né? Até porque, como ela citou, tá ali com crianças sempre brincando e acaba que daí precisa. Criança é assim, criança sente vontade de fazer as necessidades. O adulto às vezes até segura mais, né? Espera chegar em casa, uma criança não, dificilmente tem essa capacidade, então não tem como. Precisa realmente de um banheiro, algo que precise.
2: É, isso aí já foi comentado há muito tempo, né, Will?
16: Já é velho, né?
2: Já é velho esse comentário aí, que gente que vem do sítio, às vezes, que tá ali próximo no mercado, às vezes sai pra ir no carro, às vezes, né, se apura, os banheiros estão fechados, né?
16: Com certeza.
2: Sempre fechado.
16: Não, mas é bonitinho fazer postagem no Instagram, né, Adilson? Fazer. Se vangloriar pelo que é obrigatório fazer, né? Que é a função de administração municipal. A partir do primeiro momento que tem que fazer todo o trabalho, não tem que ser batido palma. Tá realizando o que foi contratado para fazer, porque muitos não sabem, mas nós pagamos. Através de impostos, através de qualquer... A gente paga qualquer um que está lá, tanto o vereador como parte da administração municipal, todos são pagos com dinheiro público. Então estão lá realizando um trabalho. E assim é feito. E isso a população tem que analisar. Assim como funciona numa empresa. A partir do primeiro momento que você entra na empresa, você não desenvolve, não desempenha o trabalho que é da sua competição, que é da sua competência, perdão. Né? Que você trabalha numa empresa, não resolve o trabalho que é da sua competência, você é mandado embora.
2: É por isso que, né, que a Rádio Nevasca tem esse espaço aqui, né? Não é só postar coisa boa que estão fazendo as coisas boas. Tem que postar também, tem que atender o povo das reclamações que não tá boa.
16: Exatamente.
2: A rádio não tá aqui para falar de ninguém. Postar coisa boa que estão fazendo é coisa fácil. Agora, isso aqui já vem desde o início do ano. Nós estamos no mês de julho.
16: Exatamente.
2: Os banheiros estão fechados, um joga pras costas do outro. Diz que a chave tá com não sei quem. A chave fica com não sei quem. Né? Secretaria de tal. Secretaria diz que passou a responsabilidade para quem? Né? E ali vai. Gente, não é a primeira vez que estão reclamando desses banheiros, não, viu?
16: Não, já não é a primeira. E é como eu estava citando, a partir do primeiro momento que você é funcionário de uma empresa, você sabe que você não desempenha um trabalho que é para você desempenhar, você é cortado. Então, de 4 em 4 anos, a gente tem essa obrigação, enquanto votantes, de analisar se realmente foi feito
2: nada
16: trabalho.
2: Nada é para sempre.
16: Exatamente. Se realmente foi feito trabalho, se realmente foi desenvolvido aquilo que é a obrigação. Não é para ser batido palma, não. Foi feito trabalho, foi feita a obrigação, algo que tá ali para ser feito. Claro, o reconhecimento em certas horas é positivo de algo, de algum desenvolvimento, alguma política pública, às vezes que realmente seja beneficiar, seja inovadora e que seja para beneficiar. Daí sim, parabéns. Mas por estar realizando o trabalho que é para ser realizado, pelo amor de Deus. E a população tem que analisar isso, tratando da Câmara de Vereadores e tratando do Administrativo Municipal. Daqui 2 anos, acredito 1 ano e meio, 2 anos, tem novas eleições. Então analise bem certinho as propostas, analise em quem você está confiando seu voto, porque daqui 2 anos e meio, futuramente 4 anos, é isso que vai estar refletindo na condição de vida que cada um dos cidadãos joaquinenses leva. Então presta bem atenção, analise isso. E, claro, a gente está falando em relação a esses banheiros, mas tem muitos outros pontos. São Joaquim é uma cidade turística, pelo amor de Deus. Tem cada coisa que tem que ser arrumada, que tem que ser desenvolvida, que, pelo amor de Deus, chega a ser vergonhoso pro nosso município. É triste a gente ter que abrir o microfone hoje e vir falar sobre isso. É muito triste, mas é a realidade.
2: Muito bem, meio dia mais 40 minutos, tá chegando mais mensagem aí, né, dos nossos ouvintes aqui de São Joaquim, tem mais reclamação aí, né?
16: Adilson, a gente tem um áudio de uma ouvinte, que ela é uma moradora da cidade de Itapira, no interior de São Paulo.
2: Sim.
16: E ela está relatando, né, que tem um irmão dela, um parente, enfim, que ele está perambulando aqui pela cidade de São Joaquim. Inclusive, sim, muitos já devem ter visto ele. Ele tá andando aí com um saco normal, né? Um saco tradicional amarrado. E tá andando pela cidade. Então, a família já entrou em contato com a rádio, entrou em contato com a administração municipal. Agradecer aí toda a atenção do poder público, de uma certa forma, por parte do prefeito, né? Que ele respondeu de forma bem calma, bem tranquila, como muitos já conhecem, se tratando do nosso prefeito municipal. Então, isso que é algo de interesse aqui da nossa população. Mas, enfim, não vem ao caso agora no momento. Então, a gente está trazendo a informação para cá, a pedido da família também, para caso vocês encontrem ele, não se preocupar de uma certa forma, conforme a irmã solicitou, porque ele não demonstra agressividade, conforme ela relatou. Claro, se tratando de ajudas, já foi outra coisa que foi relatada. Então, né, a gente tá trazendo aqui só essa informação. É um homem alto, moreno, que sempre tá com uns dois sacos, mais ou menos. Saco normal, assim, saco tradicional. Esse que a gente costuma acompanhar aqui, então.
2: É, e conforme as informações que a gente teve aí, né, eu já fui tentado ajudar, né?
16: Sim.
2: E a família já foi avisada, parece, isso, né? Aham, já está então vindo aí, né?
16: Então, Adilson, tem mais uma reclamação, né? Gostaria de fazer uma reclamação sobre a estrada sentido a vinícola do Pericó, né? Que passa em frente à minha casa. Faz alguns meses que o asfalto ficou de passar, mas com essa chuvarada está bem complicado para os carros passar. Eu moro na localidade do Pericó. Inclusive, ele mandou uns vídeos aqui, né?
2: Sim.
16: Que mostra um pouquinho da estrutura ali, do asfalto que foi feito, que na verdade está para ser concluído, né?
2: Sim.
16: Então,
2: vamos aguardar aí para ver o que é que...
16: Então, porque se trata-se de uma obra estadual também,
2: estadual,
16: né?
2: Estadual também.
16: Essa das vinícolas é uma obra estadual. Então, a gente, sim, traz aí as reivindicações. Bom, trazendo mais notícias, PM prende homem por agressão e ameaça contra mulher em Urubici. Caso de violência doméstica foi registrado na madrugada deste último domingo. Então, a polícia militar prendeu um homem na madrugada deste último domingo, dia 26, em uma ocorrência enquadrada na Lei Maria da Penha. O caso de vias de fato e ameaça no contexto de violência doméstica foi registrado no município de Urubici. Ao chegarem ao endereço indicado, os policiais militares constataram que o homem estava em estado de forte alteração e agredia a mulher no interior da residência. A guarnição deu ordens verbais para que ele cessasse o ataque, mas o homem desobedeceu e passou a resistir de forma ativa à intervenção policial. Diante da resistência contínua e da necessidade de resguardo à integridade física da vítima e dos próprios agentes, a equipe fez uso de esparguidor, né, de pimenta, spray, que seria, e aplicou técnicas de mobilização e contenção para efetuar a algemação do suspeito. Durante a inspeção no local, observou-se que o homem apresentava ferimentos em uma das mãos. As lesões teriam sido provocadas por ele mesmo ao quebrar vidros e danificar a porta da casa. Em depoimento prestado à guarnição, a vítima relatou ter sido agredida fisicamente ameaçada. Segundo o seu relato, durante as ameaças proferidas, o homem fez uso de um pedaço de vidro para intimidá-la. Devido aos cortes apresentados nas mãos, o homem foi conduzido sob custódia a uma unidade de saúde para receber atendimento médico e curativos. Após a liberação hospitalar, ele foi levado à delegacia de polícia civil para a lavratura do auto de prisão em flagrante e a tomada das providências legais cabíveis. Com informações do portal SCC10.
2: Muito bem, meio dia 44 minutos. Temos ali uma utilidade pública, né, Will? Precisa-se de um casal, é isso?
16: Exatamente, Adilson.
2: Contrata-se um casal, um homem com experiência para morar em sítio e trabalhar com lida no pomar. Contrata-se um casal ou um homem com experiência para trabalhar no sítio e trabalhar com a lida do pomar. Interessados em entrar em contato pelo telefone 49-991-84-21-53. Repetimos, 49-991-84-21-53.
16: 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Falar com Edmar.
2: Vamos agora com Marcelo Lara. Marcelo Lara, boa tarde.
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18: Olá, amigos da Rádio Nevasca FM, tudo bem? Hoje a gente fala sobre uma nuvem que está se formando no horizonte das exportações catarinenses, o chamado segundo tarifaço dos Estados Unidos, que pode bater forte em Santa Catarina. Segundo a Federação das Indústrias do Estado de Santa Catarina, o estado será um dos mais impactados por essa nova sobretaxa de 25% imposta pelos americanos a produtos brasileiros. O estudo da entidade mostra que 54,5% da pauta exportadora de Santa Catarina vai ficar sobre o peso dessas tarifas. É um número que merece nossa atenção, especialmente quando lembramos que a primeira rodada de aumentos já fez as exportações catarinenses para os Estados Unidos recuarem 38,2% e custou cerca de 7,6 mil postos de trabalho. O impacto não é uniforme. As regiões Serrana, Oeste e Planalto Norte são as mais vulneráveis, justamente territórios com forte ligação ao campo. A produção de madeira, agroindústria e manufaturados que dependem do mercado externo. Para o produtor rural e para as indústrias que processam o que vem do campo, isso significa risco real de redução de demanda, pressão sobre preços e dificuldade para manter a roda da economia girando. Ninguém aqui é contra comércio internacional, muito pelo contrário. O agronegócio e a indústria catarinense são exemplos de eficiência, sustentabilidade e capacidade de gerar renda no interior. Mas quando o maior mercado do mundo levanta bandeiras desta forma, o efeito cascata chega ao produtor. Menos venda, menos investimento, menos emprego no campo e nas pequenas cidades. A cobrança da entidade é por mais habilidade diplomática do governo federal, em vez de discursos de soberania. Santa Catarina construiu sua força na diversificação, na qualidade e na responsabilidade ambiental. Agora é hora de acelerar a busca por novos mercados, Ásia, Europa, Oriente Médio, e de valorizar ainda mais a produção responsável que respeita solo, água e boas práticas. A Fiesc já está na segunda fase do programa Destarifaço, apoiando empresas a se reposicionarem. E o setor produtivo precisa de união. É preciso defender o campo com inteligência, investir em sustentabilidade para manter portas abertas no mundo e transformar desafios em oportunidades de modernização e conquista de novos clientes. O Brasil e Santa Catarina têm muito a oferecer: comida de qualidade, produtos sustentáveis e gente que trabalha com seriedade.
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18: 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Marcelo Lara para a Rádio Nevasca FM.
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2: Muito bem, vamos até o Climaterra agora falar com o Ronaldo Coutinho para saber como é que vai ficar o tempo, né, Ronaldo? E o tempo, Ronaldo? Muita chuva, continua? Boa tarde, Ronaldo.
19: Boa tarde. Tivemos uma boa chuva agora de manhã, continua com chuva. Chegou a ficar bem escuro ali no começo, meio da manhã, e no final não deu nada. Um pouco de vento e mais a chuva e alguma trovada. Agora à tarde continua também com chuva, período melhor, a temperatura amena. A máxima ficou entre 17 e 19 na madrugada, início da manhã, algo assim bem fora do padrão nessa época. Agora estamos aí com 12, 13 graus, está bem fresquinho. Tem chuva, trovada e período de melhora na quarta, pode ter alguma pancada mais forte pontual, pequeno risco de granizo. Hoje também, ainda pode ter alguma coisinha forte pontual. Fica 2 dias chato para quem quer fazer alguma coisa ao ar livre. Na quinta, sexta e sábado, tempo bom, frio de manhã, Pode ter alguma geadinha bem fraquinha na quinta, sexta e menor chance sábado. 3 a 6, 4, 7 graus, não vai baixar muito disso. E a tarde bem agradável. Provável chuva no sábado à noite ou domingo. Da Climatea, Ronaldo Coutinho.
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2: Muito bem, agora são meio-dia 53, temos mais uma participação de mais um ouvinte, eu, do Carlinhos, lá ali da João Firmino Nunes, é isso? É
16: exatamente, Edilson, vamos ouvir.
2: Vamos lá.
32: Ô, Edilson, boa tarde, tudo bem? Hoje eu só tô te passando essa mensagem aqui para ver se você dá mais uma reportagem para nós aqui da rua João Firmino Nunes. Nós temos uma situação aqui complicada agora com essa chuva do morro, do loteamento novo que tem para ali. É muita chuva que desce e nós temos aqui na rua esgoto em céu aberto. A rua tá cheia de buraco. Já era para ter calçamento nessa rua, tinham prometido calçamento, não foi feito. E até hoje não foi dado nenhuma resposta. Será que vocês conseguiram passar mais alguma coisa aí no programa para ver se a prefeitura se manifesta com alguma coisa? É Carlinhos, tá? Moro aqui na rua mesmo. Tá? Obrigado, valeu.
2: Muito bem, né, Will? Tá aí mais uma reclamação do João Firmino Nunes, que já era pra estar calçado também há muito tempo, né?
16: Reincidente, inclusive, essa reclamação na Diocesana. É a primeira vez, né? Até, inclusive, tem mais um morador que mandou mensagem aqui, que ele colocou, né? Estamos aqui em meio a poeira e pedras, não tem carro que aguente. Fora o esgoto a céu aberto. Desde quando o loteamento, desde que desce do loteamento até que chegamos aqui popularmente o nome do loteamento, né? Que foi, que era para ter sido feita a rede de esgoto para o município, né? Que devia ter sido feita a rede de esgoto, né? Quero que a Casan e a prefeitura deem uma olhada por nós aqui, porque nenhuma brita vem jogar. E a Casan, para resolver esse esgoto, recurso tem, só falta vontade. Tá aí falando sobre a rua João Firmino Nunes, no bairro Jardim Minuano, que também... essa a gente já fez matéria.
2: A gente já fez matéria e parece-me que no papel já tá calçada, né?
16: No papel já tá calçada, mas até já seria. Já, os relatos que tem é que já teria sido resolvido esse problema, né?
2: Sim.
16: Mas aí tá a reclamação. Temos mais uma reclamação de um ouvinte lá do bairro Nossa Senhora Aparecida, Dilson, tratando do loteamento ali, o loteamento do.
2: Da Coab do Teio, né?
16: Isso,
2: é outra também que faz tempo, né? Que estão pedindo, os moradores estão pedindo e, infelizmente, né? Até pra pegar os pacientes lá, o carro da. Carro da saúde, diz os moradores que daqui a um tempo deixa o motor lá enroscado porque os buracos lá tá demais, viu?
16: Só carro traçado.
2: Só carro traçado.
0: Boa tarde, seu Adilson. Aqui é o Jackson, filho do Didi, aqui, vizinho do Maradona aqui, ó. Ô, seu Adilson, faz uns quantos anos já que eu tô escutando essas conversas aqui do Maradona aqui e falando pra arrumar essa estrada aqui, homem do céu. Quero que vocês vejam como é que tá a situação aqui, homem. Meu Deus do céu. Nós vamos ter que pegar aqui e nós fazer um mutirão aqui, homem. Que não pode... Olha, eu tô com meu carro aqui, eu não pude sair hoje dentro da minha casa aqui, ó. Meu Deus do céu, cara, olha. Não, isso aí tá feio pra prefeitura. Abandonaram a Coab, homem. Abandonaram, ó. Aqui nós estamos virados nos cachorros. Bom, cachorro quase nem tem, né? Tem mais cachorro do que gente. Nem pra dormir não dá mais. Dá ainda mais a estrada, velho. Ruim do jeito que tá aqui, ó. O que é que custa trazer uma caçamba de cascar e jogar aqui nessa frente aí, ó? Minha nossa, não é só eu o morador, tem um monte aí pra baixo, ó. Então tá, ô, peça aí, pelo amor de Deus, homem. Pelo menos, olha aqui pra Coab aqui, ó. Na hora de pedir voto, tudo é... Eles descem, nem que rebente o carro. Pode quebrar tudo o carro. Daí agora, daí estão tudo elegido e o carro do cara pode apodrecer aqui, ó. Então tá, peço desculpa aí, Deus o livre. Então tá, valeu, Adilson, boa tarde aí.
16: A gente que agradece, Jackson, pela sua participação e a sua indignação é completamente compreensível, né? Se tratando da reincidência desse fato aí, dessa situação dessa rua que a gente já foi apresentado várias e várias vezes, já foi apresentado reclamações também e falou muito bem, né? Na hora de conseguir o voto, claro, sobe até barranco, se precisar, né? E na hora de resolver o problema, basta, né? Claro, se tratando de vereadores, né? Só cabe a indicação, porque não tem como resolver de uma certa forma. Mas cadê essas indicações, né? Só aí no bairro são alguns vereadores, hein? No bairro Nossa Senhora Aparecida é uma
2: Os vereadores né? podem muito bem lá, né? Ou eu pedi para fazer o poder, né? O poder público, né? O executivo, né? Atender, né? A população que está pedindo, né? Ele é representante do povo. Né? Como diz você, naquele bairro tem muitos vereadores ali, né?
16: Tem bastante vereador eleito ali, né?
2: Eleito ali, né?
16: Exatamente.
2: São então... nove. Nove vereadores, né?
16: É. São nove, né?
2: São nove.
16: Então lá, nove, né? Então, faz alguma coisa, dá pra contar nos dedos. E olha aí, nos dedos de uma mão só, e bobear em dois dedos, ó.
2: Olha bem. Infelizmente, né? Infelizmente exatamente. É isso.
16: Bom, e cabe a indicação por parte do Legislativo Municipal e cabe a execução por parte do Executivo Municipal, né? Daí tem que fazer a execução, tem que sim. Parece que é complicado atender a população,
2: parece
16: sei lá,
2: que
16: é
2: acho, difícil. Parece que acho que a Nevasca tá aqui pra criticar. Não, nós temos aqui pra dar voz ao povo. Porque já chegou até nós, né, Will? Que se anunciar na Nevasca, eles não atendem. Mas por que isso?
16: Isso já chegou pra nós.
2: Por que a queima com a Nevasca? Porque deu voz e vez pro povo? Porque é uma rede do grupo? Todas as rádios têm esse programa, né? Tem na Gralha, tem na Clube, tem na Nevasca e tem na Massa. O programa do povo, que tem voz e vez... Essa empresa dá voz e vez pro povo. Por que ficar contra a Nevasca? Não é a Nevasca que está falando, não é o Will que está falando, não é o Adilson que está falando. É o povo que está falando onde precisa. A gente quer ser uma corrente, né? Fazer a ponte até as pessoas, né, que seja indicado aqui. Quantas vezes a gente já deixou o microfone à disposição, né, Will?
16: Nossa!
2: Pra dar resposta aqui pro povo, né? Infelizmente não querem vir dar resposta, não venho, mas a rádio vai continuar sim, dando voz e vez pro povo, respeitosamente, né? Respeitosamente, para dar voz e vez pro povo aonde está sendo necessitado, né? Porque, como diz você, na hora, agora está se aproximando logo, né? As novas eleições aí para prefeito, para vereadores, tem que ver muito bem, né, Will?
16: Tem que analisar muito bem.
2: Tem que analisar muito bem.
16: Isso tudo, né, Dilson? Todas as eleições, tratando de deputados, o governador, de presidente, tudo reflete em como nós vamos levar a vida daqui nos próximos 4 anos. Então a população é que tem esse poder. A partir do primeiro momento que nós entendermos que é através do nosso voto que nós resolvemos as coisas, a gente começa a votar correto. A gente começa a escolher pessoas com competência para desenvolver certos trabalhos. E a administração pública é assim que funciona. E isso, a administração governamental do estado, também federal, é assim que funciona. A partir do primeiro momento que a gente entende que a gente tem que votar em pessoas que tenham plena capacidade de desenvolver o trabalho, para nós, pagadores de impostos, porque cada um que está ouvindo, cada um, isso independente da função, independente do trabalho, cada um que está ouvindo paga os seus impostos, tem a devida obrigação de pagar os seus impostos. Então, porque, mas é o problema disso, é que assim, eu visualizo muito, principalmente tratando de daqui da nossa região. É, não analisam como... tem uma demanda na João Firmino Nunes. Vamos lá ver o que está acontecendo. Vamos lá tentar resolver o problema. Né? É vangloriar, é se vangloriar. Depois dá para se vangloriar, porque resolveu o problema. Então que se vangloriei lá nas redes sociais, como acontece bastante. Então que se vangloriei, mas que resolva o problema da população. Né? É a população. E isso é positivo, daqui 4 anos vai... Como que vai, daqui 2 anos, como que vai chegar na rua João Firmino Nunes para pedir voto? Com que cara?
2: Ou na Coab do Teio lá.
16: Ou na Coab do Teio. Olha, cara, tem que ser firme na lata pra poder, pra poder chegar lá e fazer. Olha, causa indignação. Claro, peço desculpa aos ouvintes também que estão ouvindo, que a gente acaba deixando às vezes as emoções tomarem conta um pouco, porque a gente entra junto com a indignação da população e se compadece de toda essa situação, porque nós somos população também. Então a gente passa por muitas situações também que a gente vê realmente que precisa. E vamos continuar dando vez e voz à população joaquinense, sem dúvida nenhuma. Claro, estamos aqui em São Joaquim, acaba que a população joaquinense de uma certa forma participa mais, mas é toda a nossa região serrana que a Nevasca FM dá vez e voz. Isso não vai mudar, isso pode espernear, pode chorar, pode levar pro coração, pode sapatear, não vai mudar.
2: Muito bem, estamos na reta final do nosso programa de hoje. E Andrade, queria mandar também um abraço lá para o prefeito Luiz Osteto, lá de Bom Jardim da Serra, que está aí acompanhando a nossa programação. Parabéns pela sua administração aí, prefeito, né? Que é sempre, só tem elogios, nunca mais teve uma reclamação, porque todas as reclamações que vêm para cá, a gente mesmo em off já passa para ele. Caso não seja resolvido, a gente volta, né? Com ele aqui, ao vivo aqui. E graças a Deus, parabéns pela sua administração aí em Bom Jardim da Serra. E continue assim, a nossa prefeita lá de Urupema, né, Will?
16: Prefeita Cristiane.
2: Cristiane Pagani, um abraço pra senhora aí, né? Que tá lá recebendo os turistas nessa época, né? É a cidade mais fria mesmo, Will? Será que é? Será que ganha de São Joaquim, não?
16: Dizem que é.
2: Hein, prefeita? Será que é mesmo? Um abraço pra vocês aí.
16: São administrações comprometidas com a população, né, Dilson?
2: Sim. Muito bem, voltamos amanhã, Will, a partir do meio-dia, se Deus quiser.
16: Exatamente, amanhã a partir do meio-dia, estamos de volta aqui na programação da Nevasca FM, da Voz da Cidade.
2: Pessoal, um grande abraço, que Deus nos abençoe, nos cuide, nos proteja e até amanhã, se Deus quiser. Se cuidem, tchau pessoal, fica com Deus.

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1: Muito bem, estamos iniciando o nosso Show da Tarde. É o Will, abaixo d'água. Agora vai almoçar o Will Andrade. Tá indo almoçar agora? Tá bom, então. Muito boa tarde pra você aqui da cidade, pra você lá do interior, onde quer que esteja ouvindo a Rádio Nevasca, a voz do povo, é a voz, é a Rádio Nevasca, é a sua, é onde representa o povo, né? Estamos iniciando nessa terça-feira chuvosa aqui em São Joaquim, agora são 1h05, Adilson Alves com vocês até as 16h, com muita música, muitas participações, muito obrigado pela audiência, pelo carinho, vamos juntos com muita música boa, e hoje tem a cesta básica, não, hoje tem a cesta com frutas, é isso mesmo, hoje é terça, né, Liliane? Hoje é terça, hoje tem a cesta com frutas, né, Will? Cesta com frutas e verduras e misturas caseiras da Feira de Agricultura Familiar. Você vai lá no nosso WhatsApp, 49 991 17 8488. Não esquece de mandar o seu nome completo, onde você mora, e boa sorte pra você, porque a Nevasca é a voz da comunidade. 1h06, boa tarde pra você.

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11: Na Nevasca, 1:23. Boa tarde. 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

0: Muito bem, agora são 1:37, 1:37, Guilherme Benuto, chorosa aqui na nossa programação. Muita chuva em São Joaquim, continua chovendo e você já está participando, ainda não? Vai lá no nosso WhatsApp 49 991 17 8488. Vamos sortear a cesta com frutas e verduras e misturas caseira da Feira de Agricultura Familiar. Manda seu nome completo, onde você mora e boa sorte para você. Quem está participando? Senhor Antônio Arioldo, ali do bairro Jardim Bandeira. Um abraço, senhor Antônio. Boa sorte. Dona Marquisete, boa tarde.
1: Boa tarde, Adilson. Marquisete do Nascimento, aqui do Bandeira. Gostaria de participar do sorteio da sexta. Obrigada se for atendido. Tchau.
0: Tchau. Boa sorte para a senhora também. Quem está dando boa tarde também, que gostaria de participar, é a Custódia Macedo, do bairro Boa Vista, né, Custódia? Aquele abraço para vocês aí. Antigo Subestação. Muito obrigado pela sua participação. Boa tarde, gostaria de participar do sorteio. É a Wanda Aparecida da Silva, do bairro Jardim Bandeira também, né, Wanda? Aquele abraço para vocês aí do bairro Jardim Bandeira. Rádio Nevasca é a voz da comunidade. 1:39. Boa tarde.

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0: O nosso show da tarde, agora são 1h55, 1h55.
1: Tá, vai pra nós.
0: Júlia, Rafaela e Ana Castela. Moto aqui na nossa programação do nosso show da tarde, programa líder de audiência. É a Rádio das Serra Sul 104,1. Rádio Nevasca, chovendo na cidade de São Joaquim. Ah, hoje, terça-feira, dia 28 de julho de 2026. Adilson Alves com vocês até as 4 da tarde. Vou dar um abraço lá para o meu filho, o Luan, que está ouvindo a Rádio Nevasca. Para todos que estão ouvindo sempre aí no comércio aqui de São Joaquim, aquele abraço para vocês que estão sempre sintonizados na 104,1. Para você que está nos levando de carona aqui nas BRs, próximo a São Joaquim, devagar e sempre. Que São Cristóvão proteja todos vocês aí, tá bom, pessoal? Cuidar da chuva, devagarzinho, sempre. Você vai longe com a proteção divina. Muito cuidado aí nessas BR, pessoal. Cuida de você e também, além de cuidar de você e da sua família, tem que cuidar de quem vem, né? Sentido ao contrário. É, vamos ter muita cautela aí para você que tá ouvindo a Rádio Nevasca. Dirigir com segurança, se beber, não dirija, por favor, né? Vamos ter consciência aí na direção de um carro aí nesse veículo. Boa tarde, Adilson. Aqui é o Felipe Rodrigues do Bentinho. Gostaria de participar do sorteio. Ô, Felipe, aquele abraço, amigo. Muita chuva por aí, Felipe? Com certeza, né? Boa sorte pro amigo aí. Muito obrigado pela sua participação. Oi, Adilson. Aqui é a Maikele Macedo Gomes, aqui do bairro São José. Também gostaria de participar do sorteio. Ô, Maikele, boa sorte pra você e muito obrigado pela sua participação. Boa tarde, Adilson. Quero participar do sorteio. É a Janaína aqui do Pericó. Ô, Janaína, um abraço pra vocês aí no Pericó. Muita chuva também, Janaína, por aí? Muita chuva, né? Aquele abraço pra vocês aí, Janaína. Muito obrigado pela sua participação. Boa tarde, é Elisandra Vieira de Lima, aqui do bairro Praia Verde. Oi, Elisandra, boa sorte pra você e muito obrigado pela sua participação, tá bom? Aquele abraço pra todos vocês aí do bairro Praia Verde. Quem está participando também do sorteio de hoje da cesta com frutas e verduras e misturas caseiras é a Tainá do bairro Madre Paulina. Ô, Tainá, um grande abraço para vocês também do bairro Madre Paulina e muito obrigado pela sua participação. Cesta com frutas e verduras e misturas caseiras da Feira de Agricultura Familiar com parceria com a Rádio Nevasca. Vai lá, manda o seu nome completo e aonde você mora e boa sorte para todos vocês. Tá chovendo em São Joaquim, agora são 1h58. Vamos até o Climaterra? Vamos falar com o Ronaldo Coutinho do Prado para saber do tempo.
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0: Ronaldo Coutinho, e o tempo continua chovendo, não fica? Vai estiar, não vai? Como é que fica o tempo, Ronaldo? Boa tarde.
3: Boa tarde. É, tivemos uma boa chuva agora de manhã, continua com chuva. Chegou a ficar bem escuro ali no começo, meio da manhã, e no final não deu nada. Um pouco de vento e mais a chuva e alguma trovada. Agora à tarde continua também com chuva, período melhora, temperatura amena. A máxima ficou entre 17 e 19 na madrugada, início da manhã, algo assim bem fora do padrão nessa época. Agora estamos aí com 12, 13 graus, está bem fresquinho. Tem chuva, trovada e período de melhora na quarta, pode ter alguma pancada mais forte pontual, pequeno risco de granizo. Hoje também, ainda pode ter alguma coisinha forte pontual. Fica dois dias chato para quem quer fazer alguma coisa ao ar livre. Na quinta, sexta e sábado, tempo bom, frio de manhã. Pode ter alguma geadinha bem fraquinha na quinta, sexta e menor chance sábado. 3 a 6, 4, 7 graus, não vai baixar muito disso. E à tarde, bem agradável. Provável chuva no sábado à noite ou domingo. Na Climaterra, Ronaldo Coutinho.
0: Muito obrigado, Ronaldo, pelas suas informações. Direto do Climaterra, Ronaldo Coutinho do Prado com a previsão do tempo.
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0: Na Nevasca 12:02, boa tarde. 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

0: Zé Neto Cristiano, cadeira de aço aqui na nossa programação do nosso show da tarde. Agora são 2:21, 2:21. Vamos no direto da redação, vamos até Florianópolis, na Caerte, com a nossa colega Carol Denardi, direto de Florianópolis, participando aqui no direto da redação da Rádio Nevasca.
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2: Um temporal com ventos fortes e queda de granizo provocou estragos em diversas cidades do Rio Grande do Sul entre a tarde e a noite desta segunda. Os maiores danos foram registrados em

0: Santo Antônio das Missões, Ernestina e Osório. Um terremoto de magnitude 7.1 atingiu o sudoeste do Japão, deixando pessoas feridas e provocando desabamento de edifícios. O abalo ativou alertas de tsunamis na região costeira, levando as autoridades a orientarem os moradores a buscarem locais seguros. O Instituto Senai de Tecnologia em Alimentos e Bebidas de Chapecó conquistou o credenciamento do Ministério da Agricultura e Pecuária para realizar análises oficiais de produtos de origem animal. Com isso, passa a ser o único laboratório de Santa Catarina habilitado nessa finalidade.
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10: Na Nevasca, 12:25, boa tarde. 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
8: Temperatura 14 graus com chuva em São Joaquim. Boa tarde.
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8: Na Nevasca, faltando 18 para as 3. 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

0: Estamos apresentando o nosso show da tarde aqui pela 104,1. Muito boa tarde para você, João Bosco e Vinícius e Murilo Rufi, machucado novo aqui na nossa programação. Muita gente participando e você já está participando, vai lá no nosso WhatsApp 49 991 17 8488. Vamos sortear daqui a pouquinho uma cesta com frutas e verduras e misturas caseiras da Feira de Agricultura Familiar. A Vanessa de Souza Santos, lá do bairro Madre Paulina, está participando. Vanessa, aquele abraço e muito obrigado pela sua participação e boa sorte. Do bairro Jardim Bandeiro, João Nilson Pereira Ribeiro. João Nilson, aquele abraço, amigo, boa sorte para você. Boa tarde, gostaria de participar do sorteio. Taziele, lá do Bentinho. Ô Taziele, aquele abraço para vocês aí do Bentinho, boa sorte. Do bairro Três Pedrinhas, o João Vitor Lopes Padilha também está participando, né, João Vitor? Aquele abraço aí, meu amigo, tudo de bom para você, boa sorte. Boa tarde, a Neuza Aparecida Ribeiro, do bairro Madre Paulina, também está participando, né, tia Neuza? Aquele abraço para a senhora aí no bairro Madre Paulina. Adilson, boa tarde, quero participar do sorteio da cesta com frutas. É a Maria Josiane Braga, ela mora no bairro Jardim Bandeira também. Um grande abraço para vocês aí do bairro Jardim Bandeira. Adilson, aqui é a Patrícia Damasceno de Oliveira, Damascena, né? Patrícia Damascena de Oliveira, do bairro Jardim Bandeira, também está participando. Um abraço, Patrícia, e boa sorte também para vocês aí do bairro Jardim Bandeira. Muito bem, daqui a pouquinho eu volto para atender mais participações, mas antes vamos até o Clima Terra novamente, falar com o homem que entende do tempo, né? Vamos lá falar com o Ronaldo Coutinho do Prado, vamos lá.
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0: Ronaldo Coutinho, o tempo continua chovendo, Ronaldo, boa tarde.
2: Boa tarde, tivemos uma boa chuva agora de manhã, continua com chuva, chegou a ficar bem escuro ali no começo, meio da manhã, e no final não deu nada, um pouco de vento e mais a chuva e alguma trovada. Agora à tarde continua também com chuva, períodos melhora, temperatura amena, a máxima ficou entre 17 e 19 na madrugada, início da manhã, algo assim bem fora do padrão nessa época. Agora estamos aí com 12, 13 graus, está bem fresquinho. Tem chuva, trovada e períodos melhora na quarta, pode ter alguma pancada mais forte pontual, pequeno risco de granizo hoje também, ainda pode ter alguma coisinha forte pontual. Fica dois dias chato para quem quer fazer alguma coisa ao ar livre. Na quinta, sexta e sábado, tempo bom, frio de manhã. Pode ter alguma geadinha bem fraquinha na quinta, sexta e menor chance sábado. 3 a 6, 4, 7 graus, não vai baixar muito disso. E à tarde, bem agradável. Provável chuva no sábado à noite ou domingo. Da Climaterra, Ronaldo Coutinho.
0: Direto do Climaterra, Ronaldo Coutinho e a previsão do tempo. Obrigado, Ronaldo.
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1: Na Nevasca 3:04. Boa tarde. 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

0: É o nosso show da tarde pela Nevasca FM 104,1. Agora são 3:20, 3:20. Atenção para utilidade pública. Foi perdida uma carteira nacional de habilitação CNH em nome de Otávio Alexandre Coelho. Quem encontrou, houver encontrar, entrar em contato no telefone 49-99151-5813. Repetimos, 59-99151-5813. Desde já agradecemos, ou ainda, se quiser deixar aqui na recepção da Rádio Nevasca, agradecemos novamente. Vamos no direto da redação novamente, vamos lá com a nossa colega direto da CAERT, com a Carol Denardi, trazendo mais informações, participando aqui no direto da redação da Rádio Nevasca FM.
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2: Um homem de 58 anos foi resgatado com vida na madrugada desta terça, após passar cerca de 8 horas soterrado no município de Videira, no meio-oeste catarinense. O Corpo de Bombeiros realizou uma operação complexa para retirar a vítima com segurança. O homem recebeu os primeiros atendimentos no local e foi encaminhado para avaliação médica. Um menino de 10 anos ficou ferido após cair sobre uma barra de aço de construção enquanto brincava de bola em um terreno em Pomerode. O objeto perfurou cerca de 30 centímetros do seu corpo, atingindo a região entre o tórax e a virilha. Apesar da gravidade do acidente, a criança permaneceu consciente e com os sinais vitais estáveis. O resgate foi realizado pelas equipes de socorro e do helicóptero Arcanjo, que encaminharam o menino ao hospital.
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10: Temperatura 14 graus, tempo nublado em São Joaquim com chuva. Boa tarde.
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1: Eu acho que você tem que mandar aquela mensagem. Mas manda o que tá no seu coração.
2: Porque se fosse eu falaria mais ou menos.

0: fechamos aí com Leonardo, pega eu e leva pra você aqui na nossa programação do nosso show da tarde. Pra você que participou, pra você que mandou a sua mensagem, então cruza os dedos e boa sorte então pra você. Vamos lá, agora faltando um minutinho para as 16h, final do telefone, a nossa amiga Amanda já está processando lá o sistema. Vai lá, Amanda, com você então. Final do telefone, 1449, foi para a localidade Morro, ela mora nas Corujas, localidade das Corujas. Ana Paula Muniz de Oliveira. Ana Paula Muniz de Oliveira mora nas Corujas. Final do telefone 1449 foi a ganhadora. Parabéns, Ana Paula foi a ganhadora de hoje do nosso prêmio de hoje. Uma cesta com frutas e verduras e misturas caseiras da Feira de Agricultura Familiar, com parceria com a Rádio Nevasca. Fique agora com Robson Padilha e o Sul Canta. Tchau, pessoal. Se cuide. Que Deus abençoe todos nós. Que assim seja. Tchau. Um abraço.
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2: Alô, meu rincão, buenas, buenas, buenas, amigos ouvintes das mais distantes partes desta pátria da nossa querência brasileira, tchê. Eu não podendo estar aí para apertar a tua mão, mas eu venho através deste microfone te dar o meu boa tarde. Boa tarde, São Joaquim, boa tarde, minha Santa Catarina, boa tarde, meu Rio Grande, boa tarde, Brasil. É com emoção, satisfação e alegria que o Robson Padilha vem bater na porta do teu rancho, escancarar as cancelas do teu rádio, levar até você o melhor da música gaúcha, campeira pra todos vocês aí, certo, gente? É terça-feira chuvosa, muita chuva aqui em São Joaquim, barbaridade. Vamos com os farrapos, Chiquita, Joca Martins, última lembrança, Cristiano Quevedo, guri de campo, né, tchê? E os mirins, o tranco da Morena Rosa, vamos que vamos, tchê, tchê, tchê, tchê.

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11: Olha a hora certa, agora são 4h21, minha gente. 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Buenas tardes, amigos e amigas, gaudérios e gaudérias, abaixo de tempo feio aqui na nossa terra de São Joaquim, Guilhermina, Terezinha, Lima, Dominuano, aquele forte quebra-costelas pra ti, chegando pra nós aqui a nossa atualização do tempo, 14 graus a temperatura, umidade 93, uma chuvinha leve, uma garoinha galopeada, encharcando os pelê com vento de 10 km por hora. Vamos com Adelar Bertucci, São Chico é terra boa e Mauro Silva, confie em quem te amadrinha-te. Yeah.

0: Aditê, que marca a baguala do Mauro Silva, confia em quem tinha madrinha. Hoje é dia da cacheta, da canastra. Hoje é dia do dominó, jogar uma trilha. Hoje é dia de criança apanhar, chuvara da medonha. Meu amigo Borjão de rádio ligado, um abraço, Borjão. Onde é que tu anda, Borjão? Onde é que por onde quer que tu anda, Borjão? Borjão, vem assim, ó, Padilha, manda batendo água pra nós, manda. Everaldo Santos, Santos, Serrano Construção, como é que tá, Everaldo? Tá bom, homem? Ô, Márcio Lima, da Mecânica Car, rapaz, grande parceiro. Um abraço, isto. Ok, Jonas, tá ok, beleza, beleza, pura amigão. É nóis da voz, como diz o ditado. Tá bueno, Leandrinho? Ô, Leandrinho, como é que tá ali, Dami? Como é que tá a volteada, tá buena? Ô, Indiada, seguimos com Batendo Água, Luiz Marenco, agora são 4h31, vamos que vamos!
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0: barbaridade, indiada, agora são 4h34, vocês estão curtindo o programa Sul Canta com o Padilhão. Quero mandar um abraço para uma prenda lá de Torres. A prenda gaúcha Sabrina Simeão Dias. Valeu, Sabrina, obrigado pela parceria, menina. E agora vamos para a previsão do tempo, tchê.
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0: Ronaldo Coutinho do Prado, buenas, buenas, buenas, Ronaldo, fala pra nós, Ronaldo, como que vai ficar esse tempo, Ronaldo Coutinho, fala pra gente aí, tá bueno, parceiro velho, é nóis, é nóis.
3: Boa noite, tivemos um dia bem chuvoso, choveu 40, 50 milímetros aqui na nossa região, na Epagre já passa dos 410 milímetros de chuva, muita água, dá bem acima do normal para mês de julho. Ainda pode ter mais chuva e trovada entre a noite de hoje e decorrer da manhã com a passagem da frente fria, não descartando alguma coisa forte, pontual, e cai a temperatura. Vai melhorando lá no final do dia à noite. Na quinta, mais para tempo bom, entre nebulosidade e sol, pode ter mínimas aí na faixa de 3 a 6 graus e não passa muito dos 18. E no, na sexta também e sábado, 3 dias com madrugada fria e tarde agradável. Tempo bom também na sexta. No sábado, talvez alguma chuva no final da noite. Pode ter alguma geadinha de baixada bem isolada na quinta, sexta e dificilmente no sábado. No domingo, alguma chuva. Entre domingo, segunda e terça, teremos alguma chuva, período de melhora. E tudo indica que teremos uma semaninha chata que vai entrar e uma boa queda na temperatura do meio dela para frente. Da Climatera, Ronaldo Coutinho.
0: Valeu, Ronaldo. Obrigado pelas informações do tempo, tchê. Agora são 4h36, seguimos com a programação. Para você que tá me escutando no galpão, você que tá no barracão, para você que tá em casa, ao derredor do fogão. Esfriando, né, gente? Abaixo de tempo feio, mas que tal, né, Padilha?
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0: Olha a hora, olha a hora, olha a hora certa, agora são 4h41, gente. Buenas, buenas, buenas. A rádio mais ouvida por aí, já da buena. É nós, né, Padião? Buenas, buenas tardes, gauchada, chegamos de novo, temos na volteada, como se diz o ditado, né, dona Guilhermina, um abraço também, chegando por aqui uma mensagem também, uma gravação do Guilherme Lisboa, rapaz, ô tio Guilherme, como é que tá, homem? Olha a chuvarada, rapaz.
17: Tá bom, Padilhão?
0: Vamos.
17: Boa tarde, tudo bem?
0: Bem, homem.
17: Toca pra nós aí, castração a piala, hein? Pra minha senhora aí, a dona Patrícia Lisboa, o Gabriel Lisboa e o Guilherme Lisboa, filho aí. Tá bom, Badilhão? Um abraço.
0: Valeu! Tudo é bom, né, Xê? Deixa que nós tocamos essa marca velha louca de bagual. Oi, aí, a tia Tervina, rapaz, a tia Terva, me. Lá no bar do Tropeiro, como é que tá, tia Terva?
18: Boa tarde, Robson Padilha. Aqui é a tia Terva, aqui do Cedrinho. Como é que tu vai? Vai bem?
0: Bom, bem bom.
18: Eu queria ouvir a música Prece com o grupo Cordiona. Se for atendido, muito obrigado.
0: Mas claro que nós tocamos, tia Terva. Deixa pra mim, minha amigona, o Eronilson, de rádio ligado com a gente em algum lugar aí, cheio.
19: Fala, meu amigo Pajão, bota aquela música pra nós. Aquela música, dia de chuva aí, nós escutar no garfão. Aí, pro seu Gilberto, de Joinville, temos aí, na atividade.
0: Tá bueno, deixa que nós tocamos aí o dia de chuva também pra vocês que estão na atividade. Nossa amiga Eronilson, o homem que gosta de correr nas planícies do Rio Grande. São 4h43, minha gente buena, vamos que vamos.

0: barbaridade, Timas. Que marcas gaudérias, né? Vamos que vamos. Sabe quem tá de rádio ligado com a gente agora também? Aqui, o meu amigo Arlan. O Arlan, rapaz, do tio Genésio, como é que tá, tio Arlan? Tá bom? Especial de primeira, cheio. O que é que manda, tio Arlan? O que é que manda?
1: Buenas, boa tarde. Manda uma bem campeira pra nós, Delto Sadanha. Estamos fazendo um forro com essa chuva. E o carpinteiro é bom.
0: Azátio Arlan Velho, Grupo Cordiona Prece e Walter Moraes, dia de chuva, tchê.

Que coisa boa, Indiana. Agora são 4h58, olha só. Utilidade pública, oportunidade de emprego. Empresa Fischer contrata vaga para tratorista com experiência em Palmares. Requisitos: morar em São Joaquim, experiência na função. A Fischer oferece salário compatível com a função. Insalubridade, cesta básica, vale alimentação de R$500. Almoço na fazenda, transporte gratuito, PPR, participação aí nos resultados. E também convênios em farmácias, laboratórios e outros. Mais informações, você liga no WhatsApp no 49 991 42 1892, 49 991 42 1892. Você vai falar, sabe com quem? Com Edmar. Bueno, vamos pro breve intervalo comercial e depois seguimos carcando Marca Gaudério.

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4: 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Vamos que vamos, né, Padilhão?
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4: Olha a hora, olha a hora, olha a hora certa. Agora são 5:03 da tarde. Tchê! A rádio mais ouvida, tanto no Planalto como no litoral. Buenas, buenas, buenas, indiada, tema aí de novo, apresentando mais um bloco musical, né, tchê? Hoje, dia de chuva, dia de carneação de porco, de gado, de galinha, de oveia, uia, que coisa buena, mas barbaridade, né? Tá bueno, é, chegando mensagem pra nós diretamente de Torres, aí da Sabrina. O Padilhão, toca pra nós a marca Nesses Rigores de Inverno. Deixa que nós tocamos, nós temos aqui, ó. É, nós temos Inverno de Rigor, tá bueno? Vou tocar pra você Inverno de Rigor. Um abraço de volta e meia, um abraço de volta e meia. Aí, um abraço, Maria da Silva, ô Maria, mas eu já toquei essa marca, Maria. Mas quero mandar um abraço pra Maria e também pro tio Souvenil, lá nas Criolas, eles que estão de rádio ligado com a gente. Aí que eu me refiro, um forte abraço pra vocês aí. Chega no áudio aqui do meu amigo velho, o Nerjo, homem.
15: Ora, meu Padilha. Que o Nerjo, velho. Um relixo do bagulho da venta. Tá mandando um abraço pra vocês aí. É pra todo o pessoal do Bentinho. Eu gostaria que tu me mandasse uma música pra eles, que eu mando pra eles. Eu não sou convencido, tá? E já agradeço aquele relincho do
4: Baguaré.
15: Mandá-la pra todo o pessoal da cidade e do interior. Aquele abração, tchau.
4: Um abraço, né?
16: Ei, Padinho, vamos aí. Muita chuva. Viu? Temos que olhar com a carnação de porco. Comecemos pelas porcas e bateu de água, mas pelemos, um porco veio de um graúdo, bicho. Era bom. Mande uma moda pra nós aí, pra pouco que temos carne de porco. A maioria já foram, mas nós temos por aí. Batiam chuchu, batiam d'água tubiana, tem muito amigo.
4: Mande
16: uma moda pro bicho Cabral, do Coração Gaúcho. Todo o povo aí de vocês, tá bom?
4: Tio Bastia é um taura, rapaz, amigão da gente. Deixa que nós mandemos, tio Bastia. O José também por aqui, também o Carlos Cacau da Bossoroca, rapaz.
17: Aí, Padrão, beleza? Aí, só que pra nós aí, o Tordilho Negro aí, pra nós curtir aqui na fazenda com essa chuvarada aí, Cacau aqui da Bossoroca. Agradecer para o Pema aí, Bossoroca, e pra vocês da rádio aí. Obrigado.
4: Um abraço, minha gente. Agora são 5:06. Vamos que vamos, dele que dele.

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1: As que marca baguala, né, tchê? Ô, tio Bastia, mas que macau, hein? Barbaridade, a torresmaiada, né, tio Bastia? E tio Bastia é uma lenda. Certo, gente? Vocês curtiram agora, nesse exato momento, a marca do grupo Manotaço, Rigores do Tempo. Agora vamos pra um breve intervalo comercial e depois seguimos com mais música gaúcha, tchê.
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2: Olha a hora, olha a hora, olha a hora certa agora. Agora são 5h26, minha gente. 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
2: O tempo tá chuvoso, temperatura 13 graus, umidade 93, o vento de 6 e também chuva 24%, né, gente? Buena!
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2: Ô, barbaridade, tchê! Quem tem amor tem saudade, quem não tem passa vontade, e assim segue a lida. Ô, tia Vera Palma, como é que estão aí no Bom Jesus, tia Vera? Um abraço pra tia Vera e também tio Zeca, rapaz, um forte abraço pra esses dois amigos que a gente tem, o Leandrinho de rádio ligado, mesmo, Leandrinho, velho, por onde quer que ande, sempre ligadaço no programa, ligadaço com a gente. Oi, a Nérgio, vamos que vamos, né, meu amigo Nérgio, é nós, então a tia Vera aí mandando, ô Padilhão, tudo bueno? Manda uma marca O de Casa aí com os Bertuzzi pro meu irmão Cirilo, pra Ivete, pra Milene, a Laura e também Jô Miguel na Fazenda Cristal, na Várzea São Sebastião, né? Com um grande abraço, então aí a tia Vera mandando a marca O de Casa. Meu amigo Alexandre Domeiro, rapaz, tudo bueno, amigo velho? Aqui tá tudo especial de primeira, chegando minhas mensagens aqui pra gente, vamos dar uma ida lá no nosso xiribuk, como diz o ditado. Ô, tio Zé de Novaes, como é que tá, meu irmão?
9: Boa tarde, meu amigo Robson Padilha, aqui é o José de Novaes. Vou dar uma música aí com o Xirum Missioneiro. Casamento mal feito. Oferece aí a todo o pessoal que tá na escuta da programação. Grande abraço, meu amigo.
2: Vou ficar lhe devendo essa aí, eu não tenho, mas um abraço pro amigão aí também, Israel. Ô, Israel, rapaz, ô, bicho velho.
10: Buenas, Padilhão, bom?
2: Bom, homem.
10: Passando por Bom Jardim da Serra, indo em direção a São Joaquim aí, ouvindo a Nevasca FM.
2: Azar, bicho
10: velho. Marca véia boa aí. Tô aqui com meu amigo Davi, nós estamos subindo agora de Criciúma e vamos que vamos nas estradas ouvindo um amigo aí, um abraço.
2: Obrigado, meu grande amigo Israel, que trabalhou aqui na rádio, rapaz, um abraço, meu amigão, beleza pura. Aí também o Adinei, boa tarde, Padilhão, toca pra nós Fundo da Grota, temo na escuta, homem, um abraço, meu amigo velho. Aí também aí o Padilha Adinei, chegando pra nós um áudio aqui também do nosso amigo Francisco de Assis dos Santos, meu Chico dos Santos.
11: Boa tarde, de Robson Padilha. Toca Tirando o Chapéu pra Deus aí pra nós aí, Robson Padilha. É o Francisco aqui do Cadete.
2: Azar, bicho velho. Ô, Padilha, tudo certo? A Fernanda Mota. Ô, Fernanda. Tô aqui no interior do Silveira hoje. Manda pra nós luz no meu rancho. Aí com porca véia pra nós curtir nessa tarde de chuva. Mas claro que eu mando, Fernanda. Fernanda lá do Bom Jesus. Sabor da Mata. Que rosca de coalhada. Barbaridade. Olha só as roscas de coalhada lá na festa da Gila, a rosca as bijagica. Ô, Fernanda, mando, pode deixar que nós mandamos, deixa pra mim. Ô, Gislaine, mas barbaridade, né, Gislaine? Hoje, mandou só a foto das roscas de coalhada, né, demais, barbaridade, tchê. Agora são 5:30, meu povo bueno.
12: Ô, de casa.

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1: As que marca baguala, né? Já agora são 5h40, vamos pro direto da redação.
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1: Diretinho da redação, nós vamos conversar aí com o Humberto Ferretti, diz ele que arroz deve fechar o mês cerca de 10% mais caro. Vamos ver esse assunto aí, Humberto.
4: O preço do arroz no campo caminha para fechar o mês com uma forte alta. Nos últimos dias, a saca do grão em casca foi vendida a R$ 66,00 no Rio Grande do Sul. Dados do CPE indicam que o valor representa uma alta na casa de 10% ao longo de julho e que o patamar atual é o maior desde setembro. Entre os motivos estão o aumento das demandas interna e externa e a oferta menor. Sem esquecer que o preço ruim do ano passado fez muito produtor cortar investimentos. Da Rádio 2, Humberto Ferretti.
1: Valeu, Humberto. Obrigado pelas informações aí do preço do arroz.

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3: 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Vamos que vamos.
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3: As que tal? Olha a hora, olha a hora, olha a hora. Agora são 5h46, minha gente. 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Tchê.

0: dos 410 milímetros de chuva, muita água. Dá bem acima do normal para mês de julho. Ainda pode ter mais chuva e trovada entre a noite de hoje e decorrer da manhã com a passagem da frente fria, não descartando alguma coisa forte, pontual, e cai a temperatura. Vai melhorando lá no final do dia à noite. Na quinta, mais para tempo bom, entre nebulosidade e sol, pode ter mínimas aí na faixa de 3 a 6 graus e não passa muito dos 18. E no, na sexta também e sábado, 3 dias com madrugada fria e tarde agradável. Tempo bom também na sexta. No sábado, talvez alguma chuva no final da noite. Pode ter alguma geadinha de baixada bem isolada na quinta, sexta e dificilmente no sábado. No domingo, alguma chuva. Entre domingo, segunda e terça, teremos alguma chuva, período de melhora. E tudo indica que teremos uma semaninha chata que vai entrar e uma boa queda na temperatura do meio dela para frente. Da Climatera, Ronaldo Coutinho.
1: Valeu, Ronaldo. Obrigado pelas informações do tempo, meu primo. Às 7 horas eu mando aquela marca bem buena para tu, tá certo? Aí no Canela.
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1: No Brasil, são 6 horas da tarde. É a hora do Ângelo, a hora da oração da Ave Maria. Chega o entardecer e o dia se despede lentamente. O céu se cobre de cores suaves e aquele silêncio da tarde nos convida à paz. E é nesse instante que muitos corações, onde quer que estejam, se voltam todos para Maria. Maria, mãe que acolhe, conforta e nos acompanha no caminho das nossas vidas.

0: as porteiras. Maria passa na frente e vai tirando os obstáculos da vida da gente. Maria passa na frente e vai abrindo as porteiras. Salve Maria, Padre Darcy.
1: Salve Maria, Robson Padilha. Salve Maria, meu irmão, minha irmã. Quem de nós já não ouviu os comentários que vivemos num tempo de muita ansiedade, de muito estresse, de muita inquietação e muitas vezes até doença na questão espiritual e mental? A pergunta que surge por detrás desse cenário não é apenas estatística, mas profundamente humana. Quando psiquiatras afirmam que uma grande parte das pessoas apresenta traços neuróticos, isso não significa necessariamente doença grave, mas um estado constante de tensão interior. A vida moderna, o tipo de existência acelerada, competitiva, muitas vezes vazia de sentido profundo. As pessoas correm muito, conquistam coisas, acumulam tarefas, mas frequentemente não sabem exatamente para quê. O motivo fundamental de tanta amargura, tristeza, descrença e frustração está em grande parte na distância entre o que o ser humano precisa para se sentir pleno e o modo como a sociedade moderna o faz viver. O ser humano precisa de significado, de pertencimento, de relações verdadeiras, de tempo para si mesmo, de esperança em algo maior que as pequenas lutas do cotidiano apresentam. No entanto, o que muitas vezes encontra é pressão constante, comparação social, insegurança econômica, excesso de informação, relações superficiais, a sensação de que nunca é suficiente, nunca se ganha o bastante, nunca se é bom o bastante, nunca se alcança o bastante. Além disso, há outro fator silencioso: a frustração das expectativas. A sociedade vende uma ideia de felicidade permanente, sucesso rápido, realização total, quando a realidade inevitavelmente mostra limites, imperfeições, dificuldades. Muitas pessoas sentem que fracassaram, quando na verdade apenas encontraram a condição normal da vida humana. Também existe um empobrecimento emocional e espiritual. Em muitos casos, valores como solidariedade, contemplação, comunidade e propósito foram substituídos pela aparência, pelo desempenho, sem um sentido mais profundo para sustentar a existência, as dificuldades comuns da vida e se tornarem pessoas felizes e não se sentirem pesadas demais. Por isso, querido irmão, querida irmã, não fique no periférico, busque o essencial, reconheça-se como criatura amada por Deus, ame aqueles que estão ao redor da tua vida, tua família, teus amigos, as pessoas que você encontra no dia a dia. Faça também sempre o que é necessário, tenha momentos de oração, momentos de descanso e de lazer. Vamos pedir por Nossa Senhora a proteção ao final deste dia. Oremos. Quando o sino da igreja tange ao longe a Ave Maria,

É chegado o momento de recordar a oração que rezou o anjo, mensageiro de Deus, na saudação mais expressiva de todos os tempos. E a vossa bênção pedimos, Nossa Senhora, para que a vossa proteção nos afaste de todo mal. Querido irmão, querida irmã, se possível, reze comigo em voz alta. Ave Maria, cheia de graça, o Senhor é convosco. Bendita sois vós entre as mulheres, e bendito é o fruto de vosso ventre, Jesus. Santa Maria, Mãe de Deus, rogai por nós, pecadores, agora e na hora de nossa morte. Amém. Que Deus abençoe a nossa vida, que nós não nos deixemos entrar nesta engrenagem deste mundo atual que nos tira o gosto, o sabor e o sentido da vida. Que nós sejamos abençoados e abençoadas em nome do Pai, do Filho e do Espírito Santo. Amém. A todos uma santa e abençoada noite. E fiquem com Deus.

Uma tarifa de 50% sobre os produtos importados do Brasil acabou derrubada pela Suprema Corte. Em entrevista ao Jornal Nacional, o ex-diretor-geral da Organização Mundial do Comércio, Roberto Azevedo, explica que o efeito é político. Então, a Suprema Corte reverteu essa autoridade do presidente de atuar na área tarifária, mas continuam, por exemplo, as sanções financeiras que foram aplicadas contra autoridades brasileiras. Lembrando que as tarifas atuais em vigor contra o Brasil são resultado, né, do outro mecanismo. Então, uma investigação comercial que levou um ano, com base na seção 301 da Lei de Comércio de 1974, instrumento que permite ao governo americano apurar e combater possíveis barreiras comerciais em outros países. Roberto Azevedo explica, no entanto, que tudo que não é tarifário continua valendo. Por exemplo, sanções financeiras contra autoridades brasileiras, embargo ou congelamento de bens. Acusações contra o governo brasileiro. Então, no comunicado desta terça-feira de hoje, o governo Trump voltou a fazer uma série de acusações contra o governo brasileiro. Então, a Casa Branca alega que o Brasil adota práticas que interferem na economia dos Estados Unidos, infringem os direitos de livre expressão de cidadãos norte-americanos, violam os direitos humanos e minam o interesse dos Estados Unidos em proteger os seus cidadãos e empresas. Acusa também membros do governo brasileiro de perseguir politicamente um ex-presidente, sua família e seus apoiadores em uma referência ao ex-presidente. E cita também o STF como promotor da censura, que menciona a prisão de pessoas que exercem a liberdade de expressão e censura de conteúdos na internet. E essa medida funciona como um instrumento, né, do governo federal, que não requer aprovação do Congresso. Então, segundo a BBC, uma ordem executiva precisa, nesse caso, funcionar nos limites da lei, sendo, em teoria, cada uma delas revisada pelo Gabinete de Assessoria Jurídica quanto à forma e também a legalidade. Porém, isso nem sempre acontece, né? Então, se uma ordem for considerada fora dos limites do que é aceitável, ela poderá, por exemplo, estar sujeita a uma revisão legal. Então, o Congresso também pode aprovar uma lei para anular a ordem executiva, mas o presidente ainda tem esse poder de veto sobre essa lei. Então, ainda segundo informações, por vários motivos e por esse, a emergência nacional declarada da ordem executiva de 30 de julho de 2025 deve permanecer em vigor após 30 de julho de 2026, portanto, em conformidade com a seção 202D da Lei de Emergências Nacionais, que é o National. Estou prorrogando por mais um ano a emergência nacional em relação ao Brasil declarada a ordem executiva. Este aviso será publicado na Federal e encaminhado ao Congresso da Casa Branca, segundo ele falou. 18 horas, 18 minutos. E barco com grupo de holandeses vira no Parque Nacional do Iguaçu e turista morre.

internados. Até a última atualização desta reportagem, identidade dos turistas não foram divulgadas e não havia informações sobre as circunstâncias desse acidente. Lembrando que o Maruco Safari oferece passeios, né, de ecoturismo dentro do Parque Nacional do Iguaçu. E as atividades incluem trilhas pela Mata Atlântica, passeios de barco que levam os visitantes até próximo daquelas quedas fortes das águas, né, da cascata do Iguaçu, uma das atrações mais tradicionais da unidade de conservação. A ocorrência foi comunicada ao Corpo de Bombeiros ao meio-dia 20 em Foz do Iguaçu como busca e salvamento em água. A RPC apurou que a família holandesa havia chegado a Foz do Iguaçu na segunda-feira e iria embora na cidade na quinta-feira. Em nota, a empresa Macuco Safari, responsável pelo passeio, lamentou a morte do turista e informou que está prestando assistência aos sobreviventes. E segundo o Corpo de Bombeiros, um homem foi socorrido pela equipe, né, de atendimento do próprio parque, encaminhado ao hospital. Então, quatro vítimas, sendo três mulheres e um homem, receberam atendimento no local pela equipe do parque e foram posteriormente conduzidas para reencontro com os familiares. O piloto e o copiloto da embarcação procuraram atendimento posteriormente de Porto Seco, onde foram avaliados por equipes do Corpo de Bombeiros e foram encaminhados à unidade de pronto atendimento. Lembrando que a Marinha, né, vai investigar o caso. Então, após esse acidente, uma equipe de Marinha do Brasil foi ao local para prestar o apoio necessário e realizar os levantamentos iniciais e acompanhar também essas medidas adotadas pelas equipes de emergência envolvidas no atendimento. Seis horas 21 minutos. Vamos para um breve intervalo comercial. Já voltamos.

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4: Pai Nebrair Pereira, em memória. Mãe Cecília Pereira, em memória. Filhos, irmãos, netos, bisnetos e demais familiares comunicam com pesar o falecimento de Enesita Pereira de Moura, conhecida Neuza, ocorrido hoje à tarde em Lages. O corpo está sendo transladado para a capela de Santa Isabel, aonde será velado. Sepultamento no mesmo local de Santa Isabel, a ser confirmado ainda por esta emissora. Comunicamos com pesar o falecimento de Enesita Pereira de Moura, conhecida Neuza.
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6: A colheita começa muito antes de entrar no pomar. Ela começa com responsabilidade. O transporte, o alojamento e as condições de chegada dos trabalhadores fazem parte do trabalho e precisam seguir regras claras. 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Já a NR24

0: estabelece requisitos mínimos de conforto e higiene, incluindo alojamento adequados, instalações sanitárias, ventilação, limpeza, espaços de descanso e condições térmicas apropriadas. 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Produzir com responsabilidade também é cuidar de quem faz a colheita acontecer. 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

0: Boa noite, senhoras e senhores. Boa noite, ouvintes do programa A Hora da Corneta. Apresentado todos os dias aí de segunda até sexta-feira aí com Robson Padilha e Cris Soutos. Chuva lá fora, Cris.
1: Chuva lá fora, né? Garoa. Nesse momento, a hora que eu cheguei pra Hora da Corneta, não estava garoando. Até tinha dado uma pausa, né? Mas agora, pelo jeito, tá uma garoinha bem fininha. Muita gente passando, inclusive, sem guarda-chuva, né? O ruim do guarda-chuva, Padilha, nos dias de chuva é a questão do vento, né? Quando não tem vento, tá normal. Mas quando tem vento, voa o guarda-chuva, você acaba ficando na chuva, né? Por isso que é bom sempre andar com capuz.
0: É verdade, Cris.
1: Um capuz salva. Um chapéu.
0: Um chapéu.
1: Esses dias estava descambando água. Padilha disse, tenho que ir na farmácia. Mas estava chovendo canivete mesmo. Padilha colocou o chapéu pronto, né, Padilha? Opa. Já ajuda também. Esse é um homem campeiro. É, 100% ali. Que chuva, o quê, né? Bota o chapéu ali, tá tudo certo, né, Padilha?
0: Elton que mandou. Ô Cris, nós temos aqui uma utilidade pública, vamos falar agora, utilidade pública.
1: Um cãozinho, né, que tá desaparecido, inclusive.
0: É verdade, um cachorro está perdido na região da Ronda, no fundo do Boava, pelagem capa preta, orelhas grandes. A família oferece recompensa para quem tiver informações do referido animal. Então, quem tiver souber o paradeiro, entrar em contato aí pelo 49-991-07-8739. 49-991-07-8739. Desde já agradecemos a quem puder ajudar.
1: Inclusive, nesse caso de desaparecidos, cãozinhos aí dos animais de estimação, você também pode fazer um anúncio com a gente através do nosso Instagram, através do nosso Insta, né, que atinge muitas pessoas ali, a gente coloca a foto do cãozinho, tudo, e a gente coloca ali para as pessoas verem, né, a imagem do cãozinho também. Você que tá aí com algum bichinho desaparecido também pode fazer esse tipo de anúncio através das nossas redes sociais da Nevasca FM.
0: Mais outra utilidade pública aqui também. A empresa Fischer contrata vaga para tratorista com experiência em Pomares. Requisitos que o mesmo tem que ter: morar em São Joaquim, em primeiro lugar, experiência na função. A Fischer oferece um salário compatível aí com a função, insalubridade, cesta básica, vale alimentação de R$500, almoço na fazenda, transporte gratuito, PPR, participação aí nos resultados, e também convênios com farmácias, laboratórios e outros. Mais informações aí pelo WhatsApp 49-991-42-1892. Você fala com o Edmar. Então anote o número aí se você quiser trabalhar. 49-991-42-1892. Você fala com o Edmar.
1: Uma baita oportunidade de trabalho. Então aproveitem aí, pessoas.
0: Queira trabalhar, né? Que realmente
1: queiram trabalhar, que sejam compromissados, né? Às vezes tem a questão, quando a gente fala no currículo, né? Apesar que aqui a Fischer até deixou livre ali da questão do currículo, né? Pediu para mais informações pelo WhatsApp, né? Mas quando fala em currículo, às vezes você não sabe fazer o currículo, mas entra em contato, porque mesmo assim, porque a empresa sabe quem tem a boa vontade ali realmente de trabalhar, né? Então a empresa, às vezes a pessoa que está responsável ali já sabe que não sabe de repente enviar o currículo ali, mas se trouxe indicações da comprovação ali da experiência, e dá para ver a boa vontade da pessoa, porque tem pessoas, Padilha, que muitas vezes querem um emprego ali, mas elas não se dedicam àquilo ali, muitas vezes elas querem através do milagre ali que caia nos pés dela e não precise fazer nada, né? Mas tem que muitas vezes correr atrás, gente. Tem que ir adiante aí do que você quer arrumar aí de emprego. Às vezes a oportunidade está batendo aí na sua porta, como essa oportunidade aí da Fischer, né?
0: Verdade, Cris. Verdade.
1: Então, tendo boa vontade, ali você consegue sim Agora 6:31, as principais notícias até as 7 horas. Edição da Hora da Corneta desse 28 de julho de 2026, terça-feira, última terça desse mês. Até que passou tranquilo esse mês de junho, não foi nem rápido, nem devagar. Eu acho que todo mundo ficou calmo nesse mês de julho, né? Vamos falar do conselho que autoriza pagamento de 13 bilhões do lucro do FGTS a 138 milhões de trabalhadores. Olha que coisa boa. Então, o conselho curador do FGTS autorizou o pagamento de 13,4 bilhões relativos ao lucro do Fundo de Garantia por Tempo de Serviço FGTS em 2025.
0: É isso aí, então, 138,2 milhões aí de trabalhadores com saldo em conta vinculada. E a decisão sobre o pagamento foi formalizada durante a reunião nesta terça-feira, e o conselho é formado por representantes do governo, dos patrões e também dos trabalhadores, Cris.
1: E os valores serão creditados nas contas vinculadas dos trabalhadores até 31 de agosto. Opa, que bom, hein? As consultas serão liberadas no site da Caixa ou pelo aplicativo do FGTS no celular. Então, no ano passado, lembrando que o FGTS registrou um resultado positivo de cerca de 14,65 bilhões e o valor a ser distribuído representa um 89% aí do lucro registrado no período, Padilha.
0: Com a distribuição do lucro, a rentabilidade total das contas em 2025 atingirá 6,90% aí, e o que representa um ganho real acima da inflação de 2,53 pontos percentuais. No ano passado, IPCA, a inflação oficial do país, somou 4,26%. Esses porcento, essas coisas aí.
1: Meio confunde o povo, né? E com a distribuição do lucro, a rentabilidade total das contas em 2025 atingirá 6,90%, o que representa um ganho real acima da inflação, né? De 2,53 pontos percentuais. E no ano passado, o IPCA, a inflação oficial do país, somou 4,26%. É muito por cento por ali.
0: E pela proposta, o crédito será equivalente aí a um acréscimo de 1,87% na rentabilidade de cada conta, proporcional ao saldo individual. Se um trabalhador tiver um saldo de 1.000, por exemplo, terá um crédito em sua conta vinculada de R$18,68 e assim por diante.
1: Nossa!
0: Tá rico?
1: Meu Deus, tá, gente, rico. Olha.
0: Tá bem, né?
1: De acordo com decisão do Supremo Tribunal Federal, a remuneração do FGTS deve garantir, no mínimo, a correção pelo IPCA em todos os anos.
0: Quem tem direito ao depósito e como consultar o valor, Cris?
1: Pois é.
0: Todas as pessoas com contas ativas ou inativas vinculadas ao FGTS de 2025, com saldo em dezembro, terão direito a receber uma parcela dos lucros, e a divisão é proporcional ao saldo em cada conta. Quanto maior o saldo do trabalhador, mais ele irá receber de parte do lucro do FGTS.
1: Como a gente falou ali, né? O exemplo, por exemplo, se você tiver R$1.000, você vai receber R$18. Então, vai muito de quanto você tem, né? A divisão é proporcional ao saldo em cada conta. Quanto maior, né, esse saldo, então maior você vai receber. E para calcular o valor a ser creditado, o trabalhador deve multiplicar o saldo existente na conta de FGTS em 31 de dezembro de 2025 pelo índice de 0, monte de número ali, gente. 0,1, 86, 83, 41. Complica a vida do trabalhador, né?
0: Complica e é complicado, né? Mas, ó, histórico de distribuição, confirmada a distribuição do lucro nesse ano. O conselho do FGTS manteve aí uma rotina que vigorou nos últimos anos. Em 2025, o conselho do FGTS aprovou a divisão de 95% do lucro obtido em 2024 aos trabalhadores. Ao todo, foram repassados 12,9, ou seja, já estava bom 12,9 milhões para cada um, né?
1: Pois é, podia ser assim, né, gente? Não precisava nem ser bilhões, podia ser milhões ali.
0: Podia ser mil.
1: 12 mil.
0: Mas tem que se contentar com R$18.
1: R$18. Você vai receber ali 12 mil reais por ressarcir lá não sei de que ano. Nossa, gente, ia deixar tantas pessoas felizes aí, né? Em 2024, o Conselho do FGTS aprovou. Claro que isso é uma coisa ilusória. Nossa, que fantasia minha e do Padilha nessa questão, né, gente? É tudo... Mas em 2024, o Conselho do FGTS aprovou a distribuição de 15,2 bilhões aos trabalhadores relativos à parte do lucro registrado no ano anterior e a decisão foi unânime. Em 2023, o FGTS registrou o lucro recorde de 23,4 bilhões, mas pela proposta do ministro do Ministério do Trabalho, somente parte desse valor, cerca de 65%, foi destinado aos trabalhadores. E para onde vai esse dinheiro, Padilha, afinal?
0: Cris, é o seguinte, de acordo com as regras, os recursos serão depositados nas contas vinculadas dos trabalhadores do FGTS. Isso não quer dizer, entretanto, que eles poderão ser sacados de imediato, né?
1: Tem mais esse detalhe, gente. Se você tava feliz que ia sacar R$18, tipo, né, nesse mês de agosto ali, não. Ele vai ficar retido igual o dinheiro que você já tem aí da depósito da sua empresa, né? Ele vai ficar aí. Então, você só vai poder, os valores vão poder ser buscados quando houver, por exemplo, demissão sem justa causa pelo empregador, porque se tiver justa causa você não tem direito a nada. Término do contrato por prazo determinado, rescisão por acordo entre trabalhador e empregador, aposentadoria. Então você só vai poder tirar esses reais aí, idade igual ou superior a 70 anos, doenças graves, trabalhador ou dependente, aquisição de casa própria, liquidação ou amortização de dívida ou pagamento de parte das prestações de financiamento habitacional e saque aniversário, né? Quando você opta pelo saque aniversário, que muitos trabalhadores têm essa opção, né? De fazer saque aniversário, que daí você fica pagando ali até um tempo, daí depois que você termina de pagar esse empréstimo do saque aniversário, porque é um empréstimo.
0: Sim.
1: Daí você começa a contar novamente ali o recebimento do seu empregador, né? Ele tem que fazer esse depósito, se eu não me engano, todo mês, né? Todo mês tem que fazer o depósito ali pra sua conta do FGTS. Agora 6:38, então muita gente vai receber só quando tiver uma demissão, né? Que não for por justa causa. E tem muitos motivos aí de ter a justa causa. Tem que cuidar dessa questão, né, gente? Muita falta no trabalho, muita gente falta ali para ser demitido e às vezes se dá mal porque acaba sendo demitido por justa causa, né? Quando... pega um número ali, pode considerar como abandono do trabalho. Então tem que...
0: tem que ter cuidado, né?
1: Tem que zelar, né? Zelar pelo seu serviço. E é aquele negócio. Zelar pelo trabalho, se não tá contente, entra num acordo aí com o patrão, né? Diz que... E sei lá, boa sorte aí pro povo, né? Que muitas vezes não estão felizes em seus trabalhos. Agora 6:39, vamos para um breve intervalo comercial. Tem abraço para mandar aí, Padilha?
0: Quero mandar um abraço pro Israel Santos, tá levando nós de carona, né?
1: O Israel...
0: Nosso Israel?
1: O Israel, ô Israel! Boa viagem aí para você. Deus abençoe a viagem. Muito obrigada por nos levar de carona para viajar juntinho aí com você, pessoal aí.

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9: Olha a hora certa, agora são 6h43.

0: 6h44, estamos de volta com a Hora da Corneta. Vamos com informações com a Rádio 2, que o Brasil é referência mundial na logística reversa agrícola.
1: Sistema Campo Limpo, por um destino melhor.
2: Você sabia que o Brasil é referência mundial na logística reversa das embalagens vazias de defensivos agrícolas? O processo envolve o recebimento, o transporte e a destinação correta dos materiais, e é essencial para a economia circular. O resultado alcançado pelo nosso país é possível graças ao Sistema Campo Limpo, programa brasileiro instituído por lei que conecta todos os elos da cadeia agrícola em um modelo de responsabilidade compartilhada. Agricultores, indústria, canais de distribuição e poder público trabalham juntos para garantir o destino correto das embalagens e para termos um agro cada vez mais sustentável. E para comemorar esse empenho coletivo, existe o Dia Nacional do Campo Limpo, celebrado em 18 de agosto. São realizados uma série de eventos em mais de 100 cidades brasileiras, em todas as regiões do país. As atividades ocorrem próximo às unidades de recebimento das embalagens e convidam a comunidade e os elos a refletir sobre o seu papel na conservação do meio ambiente.
1: Sistema Campo Limpo, por um destino melhor.
3: O mercado brasileiro vai participar dos principais debates internacionais sobre ingredientes alimentícios. No começo de agosto, a Food Ingredients South America 2026, FISA, será realizada na cidade de São Paulo. Ao longo de 3 dias de evento, serão abordados, de diferentes formas, os temas que estão transformando as indústrias de alimentos, bebidas e suplementos, como explica Marina Kapp, gerente da FISA.
4: O Summit Future of Nutrition, nosso congresso técnico-científico, terá como macrotema ciência, regulação e impacto, tendências globais que moldam a disrupção do setor de ingredientes. A proposta desse summit é conectar ciência aplicada, mercado, regulação e inovação, trazendo discussões sobre GLP-1 e o novo perfil do consumidor, a reformulação de produtos, a inteligência artificial, biotecnologia e também a nutrição funcional e personalizada. Além desse summit, nós teremos também o spot regulatório, que realizamos em parceria com a Regulário. Esse evento é voltado a atualizações específicas de regulamentação, suplementos e novos ingredientes.
3: Marina Kapp também destaca a abrangência internacional da FISA.
4: A FISA faz parte de um ecossistema global da Informa Markets, que oferece uma plataforma de inovação em ingredientes alimentícios. Ele é parte de uma rede internacional de eventos líderes, e essa conexão com outras edições da marca, realizadas na Europa, na Ásia, na América do Norte e na Índia, é muito importante porque permite acompanhar de uma forma muito próxima o que está sendo discutido nos principais mercados do mundo. Esse intercâmbio acontece em diferentes frentes. Primeiro, na leitura de tendências. Conseguimos identificar temas que ganham força em outras regiões, como saudabilidade, ingredientes naturais, clean label, proteínas, nutrição personalizada.
3: Segundo informa a organização da FISA, são esperados mais de 12 mil participantes e mais de 290 expositores nacionais e internacionais. Ingressos estão à venda no site do evento. Haverá expositores de 15 países. Entre eles vão estar representados Alemanha, China, Egito, Estados Unidos, Índia e Turquia. A FISA será realizada entre os dias 4 e 6 de agosto na São Paulo Expo, situada na capital paulista. Agência Rádio Web, produção e reportagem, Diego Abrião.
0: 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Com informações ainda da Rádio Web sobre saúde, parceria da Fiocruz e farmacêutica busca ampliar prevenção ao HIV.
3: A busca por um maior acesso à prevenção ao HIV é constante na área da saúde. No ano de 2024, por exemplo, houve mais de 39 mil detecções de infecção no país. A média subiu para 18,4 por 100 mil habitantes, segundo revelam dados divulgados pelo Ministério da Saúde. No ano anterior, em 2023, este índice era de 18,1. Recentemente, a Fundação Oswaldo Cruz, Fiocruz e a farmacêutica MSD Brasil assinaram um memorando de entendimentos que prevê a avaliação de uma parceria relacionada a um medicamento em estudo de ação prolongada para a profilaxia pré-exposição PrEP ao HIV, que está em desenvolvimento. O diretor de Relações Institucionais da MSD, Rodrigo Cruz, detalha a parceria.
5: Possa avaliar no futuro a possibilidade de uma parceria sobre um medicamento que está em fase de desenvolvimento clínico, um medicamento para profilaxia pré-exposição ao HIV, comumente chamado de PrEP. É uma solução oral, além disso, ele tem longa duração, expectativa é de que dure durante um mês, e eles atuam na inibição ou na interrupção da replicação do vírus. Então, ele é um medicamento que pertence a uma nova classe de antirretrovirais e ele está sendo avaliado em estudos globais em fase 3, com expectativa de conclusão em 2027.
3: Rodrigo Cruz também projeta as próximas etapas.
5: Com os dados em mãos, a gente consegue preparar toda a documentação para submeter os resultados desses estudos para a Agência Reguladora Brasileira. A agência vai poder atestar a eficácia, a eficiência e a segurança do medicamento e, paralelo a isso, é continuar nas discussões junto com a Fiocruz, como coloca o memorando de entendimentos, para que a gente possa discutir parceria, a nossa potencial parceria, para que a gente possa proporcionar o acesso a esse medicamento para a população brasileira através do Sistema Único de Saúde.
3: Também, conforme apontam estatísticas divulgadas pelo Ministério da Saúde, aproximadamente 150 mil pessoas estão usando PrEP no país atualmente. Agência Rádio Web, produção e reportagem, Diego Brião.
0: 6:51, Padilha.
6: É verdade, Cris. 6:51, quase chegando no final do programa. E o tio Nerci lá na Coxilha Rica, lá, tá ligado com a gente, né?
0: Que delícia. Ele que contou, nós falamos sobre o guarda-chuva, né? E as dificuldades, muitas vezes, de usar o guarda-chuva num dia de chuva com vento, principalmente. Ele contou uma história aqui pra gente, muito divertido. Nós adoramos quando vocês que estão ouvindo e a gente conta alguma coisa aqui e vocês acabou interagindo com a gente, contando um pouquinho ali no off,
6: ele,
0: né?
6: Ele tá mandando um abraço pra namorada dele lá no quilômetro 9 também.
0: Oh, que legal! Um abraço pra vocês, muito obrigada pela audiência, obrigada por estarem ouvindo a Nevasca FM, a Hora da Corneta. Menino autista não verbal que estava desaparecido e encontrado morto. Gente, eu torci tanto que ele fosse encontrado com vida, né?
6: João Gabriel Ferreira dos Santos, de 5 aninhos, foi encontrado morto no começo da tarde desta terça-feira, dia 28. Ele estava desaparecido desde amanhã de domingo, né? Desde a partida de domingo. E conforme apurado pela RPC, afiliada da TV Globo no Paraná, o menino foi achado durante o esvaziamento de um biodigestor que fica em frente à casa onde a família mora. Ele estava lá dentro de uma das poças que tinha sido formada em cima da lona que reveste o compartimento. Ele tinha cerca de 2 metros de profundidade. Barbaridade. Foi brincar lá, coitadinho.
0: Lembrando que o biodigestor é um tanque fechado que decompõe os resíduos orgânicos, né, sem oxigênio. Serve para tratar esgoto doméstico e produzir os biogás.
6: Gás, o gás, né?
0: Os biofertilizantes, né, tudo. Então, segundo o Corpo de Bombeiros, o normal é que a lona, né, que cobre esse biodigestor, fique inflada devido aos gases que produz, né, pelos dejetos dos animais que ficam dentro. Contudo, ela estava furada e isso provocou essa formação aí das poças, né? O local é cercado, mas tinha um espaço aberto que pode ter possibilitado o acesso a esse menino, né? Então, o biodigestor fica logo abaixo da casa onde o menino morava com a família e é cercado por vegetação. Então, a Polícia Civil e a Polícia Científica informaram que vão trabalhar para esclarecer a dinâmica da morte desse menino, né? Então, ele saiu da casa, se direcionou, de repente caiu ali, né? Padilha não conseguiu sair.
6: É complicado, né, Cris?
0: Então, É bem complicado. O menininho, que a foto dele, Padilha, foi divulgada pelas redes sociais porque ele estava desaparecido, né? Achavam que tinha sido, de repente, numa dessa, até sequestrado, porque ele desapareceu. Então, só depois que eles foram tirar, né, esses resíduos, que eles descobriram que o menino estava caído ali. Temasque FM, 6 horas 54 minutos. Tem um alerta da Defesa Civil, um comunicado oficial Bolsa Família São Joaquim, que alerta de fraude e novo número de atendimento, hein, gente? Então, atenção, hein? Secretaria Municipal de Assistência Social de São Joaquim está fazendo esse alerta urgente a toda a população, especialmente aos beneficiários do Bolsa Família. Então, atenção, estão sendo registrados tentativas de fraude através de ligações e mensagens de números desconhecidos solicitando dados pessoais dos cidadãos. Então, as orientações de segurança... para que nunca forneça o CPF, as senhas, códigos de confirmação enviados por SMS ou WhatsApp, hein? Dados bancários, o canal oficial de atendimento. Para tirar dúvidas, atualizar informações ou realizar agendamentos com segurança, você pode utilizar exclusivamente o contato oficial do Bolsa Família São Joaquim. Que é, no caso, tem o novo telefone do WhatsApp oficial, que é o 3233-49-3233-1380. Atenção ao número antigo, eles informam, a assistência social informa, que o telefone antigo da secretaria foi desativado. Então, atenção, telefone antigo foi desativado, não pertence mais ao setor público e já está de posse de outra pessoa. Desconsidere qualquer ligação ou mensagem vinda do número antigo. Proteja seus dados e ajude a comunidade. Então, não forneça CPF, senhas, códigos de confirmação enviados por SMS ou WhatsApp, dados bancários. Gente, tem muito golpe acontecendo, hein? Muito golpe, essas tentativas aí de fraude e ainda tirando de quem não tem, de quem necessita, né?
6: Brabo, né?
0: Padilha, num cadastro aí do Bolsa Família, né? Que a gente sabe que as pessoas precisam desse dinheirinho ali do Bolsa Família e os golpistas terem coragem de tirar ainda das pessoas que estão ali sobrevivendo todos os dias. Seis horas e 57 minutos para finalizar, o padre Fernando Medeiros, que é um querido, assume nova missão na diocese, se despede da comunidade de São Joaquim a hora. Ele que é tão querido por todos aqui, né, da Nevasca FM também. Então, após 3 anos e meio de atuação na paróquia de São Joaquim, o padre Fernando Medeiros Carnim se despede da comunidade para assumir uma nova missão na diocese de Lages. Então, ele será empossado como administrador paroquial da paróquia São Cristóvão em celebração presidida pelo bispo diocesano Dom Gilson Murray, com a presença de padres da região. Ele é muito querido, né, pelos fiéis de São Joaquim. Padre Fernando marcou a sua passagem pelo município, pelo trabalho de evangelização e proximidade com a comunidade, conquistando o carinho dos paroquianos e incentivando também muitas pessoas a retornarem, né, à vida da igreja. Então, segundo ele, quando um padre abraça o sacerdócio, também aceita estar disponível para servir onde houver necessidade. Então, agradecer aí ao padre Fernando por esse tempo que ficou aqui em São Joaquim. Ele que é muito querido por todos. Agora 6 horas e 58 minutos, finalizando, Padilha.
6: Isso aí, vamos chamar o... Opa, aqui.
0: O Coutinho. Muito obrigada a todos os ouvintes
6: aí. Daiane Camargo, um abraço, Daiane.
0: Um abraço também lá para... Muniz da Silva, a gente não conseguiu ouvir teu áudio aqui, Muniz.
6: Cinevan,
0: é isso? Cinevan. Um abraço pra você, Cinevan. Vamos direto com o Ronaldo Coutinho, saber do tempo.
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8: Boa noite. Tivemos um dia bem chuvoso, choveu 40, 50 milímetros aqui na nossa região. na Epagre já passa dos 410 milímetros de chuva, muita água. Dá bem acima do normal para mês de julho. Ainda pode ter mais chuva e trovada entre a noite de hoje e decorrer da manhã com a passagem da frente fria, não descartando alguma coisa forte, pontual, e cai a temperatura. Vai melhorando lá no final do dia à noite. Na quinta, mais para tempo bom, entre nebulosidade e sol, pode ter mínimas aí na faixa de 3 a 6 graus e não passa muito dos 18. E no, na sexta também e sábado, 3 dias com madrugada fria e tarde agradável. Tempo bom também na sexta. No sábado, talvez alguma chuva no final da noite. Pode ter alguma geadinha de baixada bem isolada na quinta, sexta e dificilmente no sábado. No domingo, alguma chuva. Entre domingo, segunda e terça, teremos alguma chuva, período de melhora. E tudo indica que teremos uma semaninha chata que vai entrar e uma boa queda na temperatura do meio dela para frente. Da Climatera, Ronaldo Coutinho.
6: Ô Ronaldo, obrigado pelas informações aí, meu amigo Ronaldo Coutinho do Prado. Seguimos com a programação do Alma Campeira.
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6: Buenas noites, amigos e amigas, Galdérios e Galdérias. Alô, tio Nersa, tudo bueno? Um abraço pro tio Nersa, o Wellington Nunes chegando por aqui também.
9: Boa noite, meu amigo Padilhão, que é seu amigo Wellington, tudo bem, mano? Temos na estrada curtindo seu programa. Manda um bolinho feito de ouro pra minha mãe, pra todos meus amigos de Urubema. E pra tu, e pro meu pai também, pra minha avó, e pro meu avô, e pra todos os coração gaúcho. Bolinho feito de ouro.
6: Um abraço, meu amigo. O Cinevan chegou por aqui também.
10: Boa noite, meu amigo. Nossa, Paulinha, tá até aí pra nós. Baixando só aí. Se for feliz, muito obrigado. O amigo aí.
6: Ah, zóia aí, deixa que nós soltamos, né? Matheus Solito. Vou mandar Matheus Solito aí, vou mandar com o André Alano. Matheus Solito, hein? Matendo o Solito, vou mandar com o André Alana essa aqui, ô Cinevan, certo, meu amigão? Agora são 7:01, vamos que vamos, em Diadema.

Valeu, minha gente, temos chegando no pé do Eita agora, vocês que estão ligados comigo, obrigado pela companhia. É, vamos que vamos, meu amigo Jean Goulart pediu uma do Itacunha, Armas pra Lida. Tá bom então, fiquem aí que eu já tô tocando essa marca gaúcha, Janzinho.

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7: Olha a hora, agora são 7h22.

Buenas, gauchada. Vamos chegando, né, Padilhão? Vamos chegando de novo. Quero mandar um forte abraço pro pessoal lá que estão na reunião, né? É isso aí, nos núcleos dos criadores de cavalo crioulo, Caminhos da Neve, tá lá o nosso amigo Marco, o Pitty, o Hernani, o Anthony, o Cristiano Rosa, o Rafael Flores, o Ciro Cauling, o Renan Cardoso, o Rodrigo Martinhago, o Gilberto, o Éder, o Marlos, o Bruno Figueroa, o Goga, o Túlio, o João Borges e o André. Forte abraço pra essa indiada que estão na reunião, né, tia, nessa reunião aí sobre o núcleo dos criadores de cavalos crioulos aí, Caminhos da Neve. E vamos mandar pra vocês uma do Joca, se houver cavalo crioulo, tá certo, indiada? Agora são 7:24, hoje é terça-feira, mas que coisa buena. Vamos que vamos então, indiada, deixa eu ver como é que tá a lida por aqui, pessoal que tá mandando mensagem, pedindo a sua música Gaudéria também. Opa, hoje estamos aqui nas lidas, escutando só as melhores da Nevasca. Me manda a marca de Frei Pelego na mão. A Kátia Leandro, um abraço, Kátia. Pode deixar que nós mandamos. Ô, Padilha, toca Walter Moraes, Rebeldia. Estamos mexendo

0: com a boia, rapaz, e ouvindo o teu programa. Manda um abraço pro índio que patrocinou o boi hoje. Asa, tio índio velho. Patrocinou a pecuária, asa. Ô, tia Cândida, como é que tá, mulher?
1: Boa noite, Robson Padilha. Uma música bem que eu quero.
2: Boa noite, Robson Padilha. Eu sou no interior. Um abraço pro amigo. Eu peço a música Encontro do Mate. Temos aqui com dois casal de amigos, Encontro do Mate. Fico com Deus. Um abraço. Eu não fui Caixarei nem Casneve. Tô viva. Mês que vem, dia 11 de agosto, 66 anos. Tô aqui, bela informação. Beijo, amigo.
0: De certo vai carnear uma vaca e uns porcos, umas ovelhas, umas galinhas pra fazer o aniversário, né, tia Cândida? Convidar o Padilha, né? Agora são 7h25, minha gente.

0: Tia Mauro, olha aí, estão chegando os índios que vão correr o freio de ouro desse ano.
1: Pois é, Borges, e o comentário é que os três vêm bem a cavalo.
0: É, mas eles não vão ter só que montar, tem que cantar também.
1: Pode apresentar que eles já estão de pé no estribo.
0: Bueno, vamos lá então.
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10: Olha a hora, olha a hora, olha a hora certa, tia. Agora são 7h46. 14 para as 8, mas vá. A rádio mais ouvida é daqui pra aí e vamos que vamos, Indiada Galponeira. Buenas, buenas noites, amigos e amigas gaudérios e gaudérias. Ô, dona Cátia Leandro, já tá aqui a marca, dona Cátia Leandro, de feio pelego na mão. Na sequência, nós temos uma do João Marcos, nós temos uma Ponto Saudade, ô, dona Cátia, escute uma do Moraizinho, Ponto Saudade também. Ô, Paulinho Lima, como é que tá Floripa, Paulinho? Valeu, Cris, ei, valeu, Negrinha. Tá certo, Indiada, chegando aqui do Tio Aurélio Chaves também. Tio Aurélio, como é que tá, homem?
11: Meu amigo Robson, manda aí pra nós, estamos na escuta da programação aí. Programação tá show de bola. Manda o Rancho de Beira da Estrada com o Serrano aí. Beleza, meu amigo?
10: Tá bom, tá bom. Pode deixar que nós mandamos. Deixa que nós mandamos essa marca véia bagual. Essa marca Taura. Agora são 7h47. É nóis. Vamos deixar que vai em diante.

0: marca boerana, né, Indiada? Que marca linda aí, Pilares, Oswaldir e Carlos Magno. E agora vamos para a previsão do tempo com o Ronaldo.
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0: Ronaldo Coutinho do Prado, boa noite, Ronaldo. Como que vai ficar o tempo? Fala para nós aí.
2: Boa noite. É, tivemos um dia bem chuvoso. Choveu 40, 50 milímetros aqui na nossa região. Na Epagre já passa dos 410 milímetros de chuva. Muita água. Dá bem acima do normal para mês de julho. Ainda pode ter mais chuva e trovada entre a noite de hoje e decorrer da manhã com a passagem da frente fria, não descartando alguma coisa forte, pontual, e cai a temperatura. Vai melhorando lá no final do dia à noite. Na quinta, mais para tempo bom, entre nebulosidade e sol, pode ter mínimas aí na faixa de 3 a 6 graus e não passa muito dos 18. E no, na sexta também e sábado, 3 dias com madrugada fria e tarde agradável. Tempo bom também na sexta. No sábado, talvez alguma chuva no final da noite. Pode ter alguma geadinha de baixada bem isolada na quinta, sexta e dificilmente no sábado. No domingo, alguma chuva. Entre domingo, segunda e terça, teremos alguma chuva, período de melhora. E tudo indica que teremos uma semaninha chata que vai entrar e uma boa queda na temperatura do meio dela para frente. Da Climatera, Ronaldo Coutinho.
0: Valeu, Ronaldo. Obrigado pelas informações do tempo. Vamos para os comerciais.

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8: Olha a hora, olha a hora, olha a hora certa. Agora são 8:04, minha gente. A rádio mais ouvida daqui pra aí, tá? Trovejando em São Joaquim. Buenas, relampiando e trovejando e garoando aqui na nossa terra de São Joaquim. Ô, dona Guilmar, como é que tá o arvoredo, dona Guilmar? Boa noite, dona Guilmar. Forte abraço do Padilhão. Quero mandar um abraço pro meu amigo Marcos Maravai também. Como é que tá, Marcão? Tá bom, homem? Ô, Xandão, será que o Alexandre tá de rádio ligado lá do Montenegro? Alexandre lá da Pousada Montenegro? Ele que me emprestou o burro Monarca pra mim ir na cavalgada lá da Secretaria de Turismo lá de Ausentes. Um forte abraço aí pro nosso amigo Alexandre lá do Montenegro. Mas que tal, né, amigão? Ô, Tito e Alano, tão de rádio ligado aí, Tito e Alano. Ô, Tio Antônio Alano, eu vou mandar pra vocês aí a música do Moraizinho, Potro Saudades, tá bueno? O Getúlio chegando por aqui também. Como é que tá, Getúlio? Especial de primeira pediu o Serrano Cantor. E nós vamos rodar também aí a marca Serrano Cantor. Uma das músicas lindaças também que a gente gosta de escutar no cenário da música gaúcha. Manda mensagem 991-17-8488 que nós mandamos as marcas pra vocês. Os Serranos, Serrano Cantor, Moraizinho, Potro Saudades e Leopoldo Racier, Sabe Moço.

É isso aí, minha gente. Agora são 8:18, 8:18. Estamos chegando de novo no teu rancho para escancarar as cancelas do teu rádio. Esta música eu quero mandar lá pro grande amigo, rapaz, o nosso amigo Alexandre lá do Montenegro, lá de Ausentes, que na cavalgada aí da Secretaria de Turismo lá de São José, me emprestou o burro Monarca para mim e para a cavalgada especial, o Alexandre que tem duas mula turdia, é ele, o gurizinho dele sempre indo, né? Coisa buena. Pessoal do Morragudo sem luz, atenção Celesc, né? Pessoal do Morragudo aí tá sem luz, então o pessoal da Celesc dá uma olhadinha, pessoal do plantão da Celesc, pessoal do Morragudo aí tão sem luz. O Alexandre, tão de rádio ligado aí ou não? É, quero mandar um forte abraço pra esse nosso amigo Alexandre e agradecer pelo burro monarca, rapaz, que burro bueno.

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3: Buenas, agora são 8h27, já dá. É a nossa melhor sintonia, né, tchê? Mas bah! Buenas, buenas noites, amigos e amigas. Atenção aí, o pessoal do plantão da Celesc, se vocês estiverem me escutando, pessoal lá do Morro Agudo, tão sem luz, tá certo, gente? Ô, Cineval, o que manda, Cineval?
4: Acho que você não mandou, rapaz, eu tô esperando.
3: Ah, eu tinha me esquecido, mamando já. Não, eu mandei. É mamateando solito, quer ver? Olha aqui o que vocês pediram.
4: Boa noite, meu amigo.
3: Mateando solito, e daí agora vocês mudaram, né?
4: Você não mandou, rapaz.
3: Mandei. Ah, tá, eu toquei Matiano Solito, meus amigos velho do coração, mas eu toco Matiano Saudade já. Já vamos iniciar já essa de primeira demão, né? Matiano Saudades. Essa aqui é boa também, Mateando Saudades. Música Mateando Saudades. O que deu aqui? Mateando Saudades, né, Padilha? É isso aí, deixa eu achar aqui que nós já vamos tocar lá pra esses meus amigos aí que gostam dessa música, que é boa demais. É boa demais, e nós vamos tocar aí com o grupo Cordiona, né? Matando Saudades. Tio Cinevan, tio Cinevan. Tio Celso da Santa Paulina pediu aí a música Flor que Conhecia, essa aí será? A Força Divina, deixa que nós tocamos. Agora são 8h29 em diada. Vamos deixar aqui, vá.

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1: Olha a hora certa. Agora são 8h44. Tchê. 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Buenas, buenas noites, amigos e amigas, gaudérios e gaudérias. Chegamos de novo no teu rancho, abrindo as cancelas da última invernada musical do programa Alma Campeira. Agora são 8h44. Nós temos aqui na boca do brete, Vida na Estância com o Crioulo dos Pampas. Temos uma do grupo Cordiona e Porca Véia, Na Moda Véia. Certo, vamos deixar aqui.

0: Vasquez Marcas Galdérias, né, minha gente? Bueno, agora são 8h59. Vocês curtiram Criolo dos Pampas, Vida na Estância, Grupo Cordione, Grupo do Porca Véia, Na Moda Véia, Nilton Ferreira, Na Sombra do Meu Chapéu e Walter Moraes, Rebeldia. Benção, minha mãezinha do meu coração, benção, meu paizinho do meu coração. Te amo muito, minha mãe, te amo muito, meu pai. Um abraço, um queijo, uma melancia, uma gila de brinde. Fique com Deus que eu vou com ele, certo? Vocês vão ficar agora com a voz do Brasil e na sequência o programa da noite. Fui, gente buena.
1: 8h59.
2: Está no ar a voz do Brasil. As notícias do governo federal que movimentaram o país no dia de hoje.
3: Olá, boa noite.
4: Boa noite para você que nos acompanha em todo o país.